0: Boa noite, Graziele.
1: Boa noite para você também, Luciano. Boa noite para Luciano e para o ouvinte da Voz do Brasil. Dos 97 bilhões de reais destinados para fomentar a agricultura familiar, mais de 85 bilhões serão destinados ao PRONAF, que é o Programa Nacional de Fortalecimento da Agricultura Familiar, um aumento de quase 9% do crédito comparado à última safra. O dinheiro poderá ser aplicado em programas de crédito, seguro agrícola, compras públicas, assistência técnica e extensão rural. A ministra do Desenvolvimento Agrário e Agricultura Familiar, Fernanda Machiavelli, destacou as operações de crédito que terão juros reduzidos.
2: Eu estou falando que agora quem quiser produzir alimento nesse país tem juros de 2% para contratar crédito para agricultura familiar para quem quer produzir alimentos. E se quiser produzir alimento orgânico agroecológico, a taxa de juros, presidente, agora é 1%.
1: E o plano também amplia o limite de crédito para a unidade familiar de 53 para 74 mil reais. Outra novidade dessa edição é o PRONAF de Habitação. Quem vive no campo vai poder fazer financiamentos com limite de 10 mil reais para reformar a casa ou fazer instalações sanitárias. Serão 5 anos para quitar, além de desconto de até 40% para quem pagar a conta em dia. Outra novidade é o Terra à Mesa Garantia Safra, com mais de 400 milhões de reais destinados à inclusão produtiva, adaptação climática e fortalecimento da produção de alimentos para mais de 60 mil famílias do semiárido brasileiro. O governo do Brasil também anunciou programas para melhorar a governança no campo e agilizar a regularização fundiária de imóveis rurais, públicos e privados. Eu vou para vocês, Luciano, Luciana.
3: Obrigada, Graziele, pelas informações ao vivo aqui na Voz do Brasil.
0: E para o agronegócio, o governo do Brasil anunciou um plano safra também com valor recorde.
3: São mais de 525 bilhões de reais com taxas de juros reduzidas.
0: O plano traz incentivos também para os produtores comprometidos com a agricultura sustentável.
4: O plano safra 2026-2027 é o maior da história destinado à agricultura empresarial. Ao todo, o governo do Brasil anunciou nesta terça-feira 525 bilhões e 100 milhões de reais em linhas de crédito para médios e grandes produtores rurais. São quase 9 bilhões de reais a mais que na safra anterior. O objetivo é fortalecer a produção agropecuária, ampliar a oferta de alimentos e manter o Brasil entre os maiores produtores e exportadores do mundo. Do total anunciado, 384 bilhões e 900 milhões de reais serão destinados ao custeio da produção e à comercialização da safra. Outros 140 bilhões e 200 milhões de reais vão financiar investimentos em irrigação, armazenagem, inovação tecnológica, compra de máquinas e equipamentos, recuperação de áreas produtivas e geração de energia renovável. O presidente em exercício, Geraldo Alckmin, disse que os números representam o compromisso do governo com a produção de alimentos e investimentos no campo.
5: Ano passado, batemos recorde de produção e a expectativa esse ano é de 353 milhões de toneladas.
4: Outra novidade é a redução das taxas de juros em linhas estratégicas de financiamento. No PRONAMP, programa voltado aos médios produtores rurais, a taxa caiu para 9% ao ano. Também houve redução em programas voltados à irrigação, agricultura sustentável, armazenagem e inovação. A expectativa é ampliar o acesso ao crédito e estimular novos investimentos no campo que já exporta e produz números recordes, disse André de Paula, ministro da Agricultura e Pecuária.
6: O agronegócio brasileiro representa hoje cerca de 1/4 de toda a riqueza produzida no país. O PIB da agropecuária cresceu 11,7% o ano passado. Entre cada 4 empregos de brasileiros está ligado ao agro.
4: O Plano Safra também amplia os incentivos para práticas sustentáveis. É mais oportunidade para quem produz, destacou o ministro da Fazenda, Dário Durigan.
7: Tivemos também os bônus que incentivam sustentabilidade no agronegócio, que podem dar um prêmio de 0,5 pontos percentuais, seja para quem tem o CAR normalizado, seja para quem adota boas práticas agropecuárias no sentido da sustentabilidade.
4: Desde 2023, o governo do Brasil tem ampliado os recursos à agricultura empresarial. Nos últimos 4 anos foram 4 recordes, saindo de 360 64 bilhões para mais de 525 bilhões de reais. Reportagem Pablo Mundim.
3: Brasil, Argentina, Uruguai e Paraguai. Esses países formam o Mercosul, que reúne 73% do território sul-americano.
0: Responsável por 65% do PIB da região, o bloco se reuniu hoje em Assunção, no Paraguai, para definir estratégias que fortalecem os países.
8: O encontro reúne líderes dos países membros e associados do Mercosul em Assunção, no Paraguai. Nesta cúpula do bloco, o objetivo é discutir medidas para aprofundar a integração regional, fortalecer o comércio, a agenda social e o desenvolvimento. Durante o discurso, o presidente Lula defendeu o fortalecimento da integração entre os países sul-americanos.
9: O Mercosul permanece como o principal espaço institucional em uma região cada vez mais polarizada. O projeto de integração sul-americano deve estar acima de qualquer divergência ideológica.
8: Lula anunciou também que fará uma proposta de aumento da contribuição brasileira ao FOSEM, fundo que financia obras de infraestrutura e projetos sociais para reduzir desigualdades entre os países do bloco.
9: O Mercosul precisa fazer diferença na vida das pessoas. Desde a sua criação, o FOSEM já financiou mais de 1.000 quilômetros de rodovias, 680 quilômetros de ferrovias, 750 quilômetros de linha de transmissão elétrica, 100 quilômetros de rede de saneamento básico. Estamos prontos para lançar o FOSEM 2 e aumentar a contribuição brasileira com aporte de 100 milhões de dólares anuais ao longo de uma década.
8: Na área de segurança, Lula defendeu a cooperação internacional para o combate ao crime organizado e ao tráfico de drogas.
9: Em parceria com a Interpol, estamos implementando nova iniciativa para o enfrentamento do crime organizado na América do Sul, cuja sede será o escritório regional da Interpol em Buenos Aires. O Brasil vai custear a presença de delegado dos 12 países da região na capital argentina por um ano, para ampliar a coordenação no combate ao tráfico internacional de drogas e crime organizado.
8: Durante o encontro, foi aprovado o reconhecimento de meios de autenticação e identificação digital entre os países membros. Com essa medida, pessoas que moram na Argentina, Uruguai e Paraguai poderão acessar a plataforma gov.br para autenticação de documentos nos países estrangeiros, por exemplo. Para entrar em vigor, os legislativos de cada país terão de aprovar a iniciativa. Reportagem Luciana Colares de Holanda.
3: E durante a cúpula do Mercosul em Assunção, no Paraguai, o presidente Lula prestou solidariedade ao povo da Venezuela, afetado por um forte terremoto na semana passada.
0: Ele pediu um minuto de silêncio e disse que momentos como esse, com tantas vidas perdidas, demonstram a importância da solidariedade e da cooperação regional.
3: Para ampliar a cooperação humanitária do Brasil com a Venezuela, o ministro da Defesa, José Múcio Monteiro, chegou hoje à capital Caracas, onde se reuniu com a presidente encarregada do país, Delcy Rodrigues.
0: Múcio visitou também o hospital de campanha montado pela Marinha do Brasil, que é especializado em assistência cirúrgica de emergência.
3: A unidade de saúde tem capacidade para realizar cirurgias e intervenções ortopédicas sob anestesia, além de oferecer suporte avançado de vida e cuidados intensivos em até 30 leitos.
0: O ministro José Múcio Monteiro disse que o Brasil vai atuar em duas frentes. Inicialmente com apoio humanitário para o momento de emergência e posteriormente ajudando na reconstrução do país.
10: Hoje está chegando aqui o nosso quinto KC-390, trazendo mantimentos, trazendo ajuda. E nós estamos querendo ver onde é que nós podemos ajudar mais, fazer uma coisa ordenada. Por isso que o presidente nos mandou os três para que nós conversássemos, para ver quais as prioridades nesse momento.
3: Fim do conflito Estados Unidos e Irã e a situação do petróleo se normalizando internacionalmente, o governo do Brasil começou a retirada gradual de incentivos que tinham sido concedidos a produtores.
0: A partir de amanhã deixa de vigorar um deles, a subvenção de 35 centavos por litro de diesel.
11: Depois de quase 2 meses de medidas para conter o impacto da crise no Oriente Médio sobre os combustíveis, o governo começa a desmontar o pacote criado durante o conflito. conflito entre Estados Unidos e Irã. Nesta terça-feira,

0: prontidão na retirada e na reversão das medidas. Nós estamos hoje com um Brent que não está exatamente no mesmo patamar do período pré-guerra, mas também já diminuiu bastante em relação ao período mais dramático ali da guerra, que mais nos impactou.
1: O governo avalia agora a retirada de outra subvenção, de R$1,12 por litro de diesel e do desconto de R$0,44 no preço da gasolina, também adotados para diminuir os impactos da crise. O ministro do Planejamento e Orçamento, Bruno Moretti, disse que a retirada desses benefícios será gradual.
2: A gente vai se adaptando, retirando gradualmente as subvenções para que a gente tenha todas as condições para manter a nossa meta de resultado primário para o exercício sendo naturalmente perseguida. Nós vamos cumpri-la de maneira então que a gente preenche todas as condições que a gente falou desde o começo aqui. Proteger a população é o primeiro ponto, acomodar e amortecer choques de preço com a responsabilidade fiscal, com neutralidade fiscal.
1: O ataque dos Estados Unidos ao Irã levou o país persa a fechar o Estreito de Hormuz, rota por onde passa a quantidade expressiva de petróleo. A tensão elevou o preço do barril e gerou preocupação com o abastecimento mundial. No Brasil, o diesel é essencial para o transporte de cargas. Há 2 semanas, Estados Unidos e Irã assinaram um acordo de paz, finalizando o conflito. Reportagem Luana Karen.
3: O Brasil está em alerta com a volta do fenômeno climático El Niño ao país.
4: As ondas de calor são apontadas como um risco a quase todo o território nacional.
3: As projeções para os próximos 2 anos indicam secas severas no norte e nordeste e chuvas intensas com risco de inundações no sul.
4: O El Niño é um fenômeno climático que ocorre quando as águas do Oceano Pacífico se aquecem de forma anormal.
3: As mudanças trazem impactos diretos na saúde pública, como prematuridade de bebês e surgimento de comorbidades maternas.
4: Um estudo da Fiocruz estima que nos últimos 20 anos, 120 mil mortes estavam diretamente relacionadas ao aumento da temperatura média do planeta.
3: E para conter os impactos, o Ministério da Saúde anunciou hoje um pacote de ações para reforçar medidas de prevenção a desastres.
5: Para ampliar a capacidade de resposta do SUS aos efeitos do El Niño e de outros eventos climáticos extremos, foi anunciado um pacote de medidas nesta terça-feira. Entre elas, o Brasil passará a contar com mais 8 bases da Força Nacional do SUS, distribuídas por todas as regiões do país. Com o reforço, as equipes terão capacidade de chegar a qualquer emergência em menos de 1 dia. O anúncio foi feito pelo ministro da Saúde, Alexandre Padilha.
6: Com a base regional, nós vamos poder botar 47 pessoas e equipamentos em 12 horas. Então, nós estamos aumentando 20 vezes mais a nossa capacidade de pronta resposta.
5: As iniciativas incluem ainda a implantação de centros de informação em saúde e clima nas 5 regiões do país para ajudar no monitoramento de riscos em tempo real e o lançamento do painel nacional de calor extremo, que vai disponibilizar previsões diárias para todos os municípios brasileiros. O ministro Alexandre Padilha destacou a importância da integração entre essas informações e os dados de saúde da população.
6: Permite cada vez mais o planejamento antecipado, saber que você vai ter nos próximos 5 dias uma onda de calor e ter certeza que tem na unidade de saúde os produtos, medicamentos, a preparação para os pacientes para reduzir o risco de óbitos, de danos à saúde.
5: As medidas integram o AdaptaSUS, que prepara o Sistema Único para Emergências e propõe ações para proteger a população. Estão previstas quase 100 metas para serem executadas até 2035, com investimentos de cerca de 10 bilhões de reais. Reportagem Márcia Fernandes.
4: A lei que restringe o uso de celulares nas escolas entrou em vigor no ano passado. De lá para cá, algumas mudanças já são perceptíveis no ambiente escolar.
3: É o que aponta o levantamento do Ministério da Educação, divulgado hoje, e que mostra aumento na participação dos estudantes e na concentração durante as aulas.
7: Os dados revelam que 92% das escolas públicas e privadas da educação básica já aderiram à lei que restringe o uso de celulares nas instituições escolares. De acordo com a diretora de apoio à gestão educacional da Secretaria de Educação Básica do MEC, Anita Stephanie, a restrição segue um movimento mundial e busca o uso saudável dos celulares no ambiente escolar.

0: movimento mundial, a questão do uso mais cuidadoso. A gente vem apoiando os municípios e os estados para conseguirem a implementação dessa lei.
1: A pesquisa também mostra os principais desafios de aplicar a restrição. 39% das escolas relatam dificuldade para conquistar a adesão dos estudantes às novas regras. 31% das instituições também dizem ter dificuldade para realizar a fiscalização contínua durante aulas e intervalos. 97% concordam que a medida contribuiu para aumentar a participação dos estudantes nas atividades pedagógicas. Segundo Kátia Schweikart, secretária de Educação Básica do Ministério da Educação, a medida é uma forma de posicionar o lugar da tecnologia no fazer educacional.
2: A lei que trata da restrição do uso de celulares, ela tenta ser uma forma da gente posicionar o lugar da tecnologia no fazer educacional, especialmente de crianças, adolescentes, mas não só, de jovens e adultos também. E essa relação dos adultos com as crianças é que ainda é o nosso maior desafio.
1: Os resultados também indicam que 71% discordam que a restrição do celular limita o desenvolvimento de habilidades digitais. Para o professor Rodrigo Alves Basílio, a medida restritiva contribui para melhorar a concentração e a socialização e também reduz conflitos e a ansiedade dos estudantes.
3: Eles tinham excesso de informação. No decorrer do tempo, eles foram aprendendo a conviver. A melhora é evidente a nível de aprendizado, a nível de concentração, a nível cognitivo.
1: Os pais também concordam que um ano depois da implementação da lei, as mudanças já são perceptíveis.
4: Tirando o celular de cena, né? Isso com certeza vai agregar em amizade, boas conversas.
5: Elas têm que ter contato com outras crianças ao vivo. Então elas só têm um ambiente escolar para se interagir.
1: Nesta etapa foram divulgados os resultados referentes à percepção dos gestores escolares. Os dados relativos aos professores serão apresentados no segundo semestre desse ano. Reportagem Thaís Antônio.
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1: Brasil abre mais de 70 mil vagas de emprego com carteira assinada em maio.
0: O destaque ficou com o setor de serviços, responsável por mais da metade dos novos postos de trabalho.
1: Resultado do novo CAGED, divulgado hoje pelo Ministério do Trabalho e Emprego.
0: Nos últimos 12 meses, o saldo é a criação de mais de 1 milhão de vínculos formais.
2: Em maio deste ano, foram criados 72.960 postos de trabalho com carteira assinada no país, de acordo com dados do novo CAGED, Cadastro Geral de Empregados e Desempregados. Os cinco grandes grupamentos de atividades econômicas registraram saldos positivos no mês, sendo que o maior crescimento foi no setor de serviços. Apesar disso, o desempenho para o mês foi inferior ao dos anos anteriores. O ministro do Trabalho e Emprego, Luiz Marinho, falou dos impactos da política internacional na economia brasileira e destacou que o Brasil tem conseguido ainda assim permanecer com resultados positivos.
3: Mas não podemos esquecer também das tarifas e do efeito guerra que criou um transtorno danado no mercado global. Felizmente, nós estamos conseguindo manter a economia positiva. Não fosse os mais em ordem de 500 novos mercados abertos, seguramente as consequências teriam sido muito, muito maior do que foi para a economia brasileira. Isso levou com que a gente consiga estar gerando empregos e estarmos no menor índice de desemprego da história do Brasil.
2: No acumulado do ano, o mercado gerou pouco mais de 767 mil novas vagas, um crescimento de 1,6%, alcançando um estoque de 47.877.000 vínculos formais de trabalho na economia. Nos últimos 12 meses, no recorte entre junho de 2025 e maio de 2026, o saldo é de 1.132.000 novos empregos com carteira assinada gerados no país. Reportagem Natália Kozlik.
1: E destaque para a criação de empregos formais de brasileiros que fazem parte do CadÚnico.
0: Do total de vagas ocupadas de janeiro a abril, mais de 87% são de pessoas em situação de vulnerabilidade, que integram programas sociais do governo do Brasil.
1: Entre os beneficiários do Bolsa Família, o saldo de emprego chegou a mais de 438 mil postos, o que representa 62,6% do total.
0: As informações são do Ministério do Desenvolvimento e Assistência Social, Família e Combate à Fome.
1: O ministro da Secretaria-Geral da Presidência da República, Guilherme Boulos, defendeu mais uma vez o fim da escala 6x1 hoje, durante o programa Bom Dia Ministro, produzido pela empresa Brasil de Comunicação.
0: Em entrevista a emissoras de rádio, Boulos disse que a pauta precisa avançar no Congresso.
4: Nós estamos falando de dar tempo de descanso para as pessoas. Nós estamos falando de tirar milhões de brasileiros da exaustão, de garantir que possam ter mais tempo com a sua família. Não foi por acaso que essa pauta ganhou força. Não foi por acaso que essa pauta tomou as redes sociais, tomou as ruas. É porque é uma pauta que ela significa um grito de liberdade para o trabalhador brasileiro.
1: Boulos disse ainda que o governo do Brasil está comprometido com os direitos de motoristas e entregadores que trabalham por aplicativos.
0: Os financiamentos de motos pelo Move Brasil poderão ser contratados a partir do dia 13 de julho.
1: Inscrições para o ENAMED, o Exame Nacional de Avaliação da Formação Médica, foram prorrogadas até quarta-feira, dia 1º de julho.
0: O novo prazo também vale para os pedidos de atendimento especializado e de uso do nome social.
1: As provas estão marcadas para o dia 13 de setembro.
0: O exame é obrigatório para estudantes que estão concluindo o curso de medicina e inscritos pelas instituições de ensino.
1: As inscrições devem ser feitas exclusivamente pelo sistema disponível em enamed.inep.gov.br.
0: E essas foram as notícias do governo do Brasil.
1: A realização da Secretaria de Comunicação Social da Presidência da República.
0: Com produção da empresa Brasil de Comunicação.
1: Fica agora com as notícias do Poder Judiciário e do Congresso Nacional. Boa noite.
0: Boa noite para você e até amanhã.

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2: Em cumprimento à decisão do STF, grupo criado para aperfeiçoar o sistema remuneratório da magistratura realiza primeira reunião.
3: STJ define que pensão por morte e auxílio reclusão a menores de 16 anos não retroagem se pedido é posterior ao prazo legal.
2: Trabalhadores portuários avulsos vão poder ter as horas de descanso entre uma jornada de trabalho e outra flexibilizada.
3: Boa noite, eu sou Marcela Luiza.
2: E eu sou Walter Lima.
3: O presidente do Supremo Tribunal Federal e do Conselho Nacional de Justiça, o ministro Edson Fachin, abriu hoje os trabalhos do grupo criado para aperfeiçoar o sistema remuneratório da magistratura em cumprimento à decisão do Supremo Tribunal Federal.
2: A primeira reunião foi no Conselho Nacional de Justiça, Marta Ferreira.
4: O grupo tem a atribuição de analisar questões relacionadas à remuneração da magistratura, com foco na uniformização, padronização, transparência e previsibilidade das parcelas remuneratórias, além de propor soluções normativas voltadas à superação de obstáculos identificados na aplicação do sistema constitucional de remuneração. O grupo terá prazo de 180 dias para concluir as atividades.
3: O ministro Flávio Dino, presidente da primeira turma do STF, apresentou na sessão desta terça-feira um balanço das atividades do colegiado no primeiro semestre de 2026.
2: A turma realizou 37 sessões, sendo 10 presenciais e 27 virtuais, e julgou 3.973 processos.
3: Já o ministro Gilmar Mendes, presidente da segunda turma do Supremo Tribunal Federal, apresentou um balanço dos trabalhos do colegiado durante a gestão dele, iniciada em agosto do ano passado. A sessão marcou o encerramento da presidência do decano da Suprema Corte, que será sucedido pelo ministro Luiz Fux.
2: Em 15 sessões presenciais e 42 sessões virtuais ordinárias e 4 extraordinárias, o colegiado julgou 8.740 processos. O ministro Gilmar Mendes reforçou ainda o compromisso da turma com a proteção dos direitos e das garantias individuais na análise de processos de natureza penal.
3: Pensão por morte e auxílio reclusão para menores de 16 anos de idade não retroagem se o pedido para os benefícios for feito após o prazo legal.
2: Esse entendimento foi firmado pelo STJ em recurso repetitivo e, com isso, deve orientar juízes e tribunais de todo o país. Fátima Uchoa.
5: De acordo com a relatora na primeira sessão do STJ, ministra Maria Tereza de Assis Moura, a alteração feita pela Lei 13.846 de 2019 passou a prever o pagamento retroativo dos valores se o pedido for feito em até 180 dias após o óbito, no caso de pensão por morte, e após a prisão, no caso de auxílio reclusão. Fora do prazo, o pagamento vai retroagir apenas à data do pedido no INSS. A ministra ainda destacou que, se o fato aconteceu antes de 18 de janeiro de 2019, a norma nova não se aplica, ainda que o benefício tenha sido requerido na vigência da mudança legislativa.
3: Trabalhadores portuários avulsos vão poder ter as horas de descanso entre uma jornada de trabalho e outra flexibilizadas.
2: Diferente da contratação regular, esses profissionais se oferecem para trabalhar de acordo com a demanda nos portos. Rocine Gomes.
6: A decisão por flexibilizar a interjornada da categoria foi definida hoje no Tribunal Superior do Trabalho. Para que ocorra essa alteração, sindicatos, administradoras e o Ministério Público alinharam 8 fatores. Dentre eles, eventos climáticos, insuficiência de trabalhadores e atraso do navio. A próxima etapa é definir numa nova audiência o valor da hora extra que será pago se o portuário tiver um descanso inferior às 11 horas entre uma jornada e outra.
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3: Uma boa noite.
2: E até amanhã.
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8: Eu sou Marlúcia Ribeiro.
9: E eu sou Humberto Pinheiro.
8: E estes são os destaques de hoje do Jornal do Senado, que começa agora.
9: Senado começa a discutir PEC dos agentes de saúde e de edemias.
8: Comissão aprova restrição a ultraprocessados em cantinas escolares.
9: Avança a inclusão de educação financeira nos currículos dos ensinos fundamental e médio.
8: Boa noite.
9: Boa noite.
8: Refrigerantes, salgadinhos e outros alimentos ultraprocessados podem perder de vez o espaço nas escolas.
9: Avançou no Senado uma proposta que proíbe a venda e a publicidade desses produtos nas instituições de ensino e determina que as cantinas ofereçam ao menos uma opção de lanche saudável. O repórter Rodrigo Rezende explica.
10: A publicidade e a venda de alimentos ultraprocessados ou com alto teor de calorias, gordura saturada, gordura trans, açúcar livre e sal podem ser proibidas em estabelecimentos de ensino. Esse é o objetivo de proposta do senador Jacques Wagner, do PT da Bahia, aprovada pela Comissão de Educação. O projeto, relatado pela senadora doutora Eudócia, do PSDB de Alagoas, ainda aponta que as cantinas deverão oferecer para consumo diariamente pelo menos uma opção de lanche que contribua para a saúde dos escolares e que valorize a cultura alimentar local. Para a doutora Eudócia, essa é uma questão que envolve saúde, aprendizagem e qualidade de vida dos estudantes.
11: Porque não adianta o PNAE estabelecer com nutricionistas, com colegas que têm responsabilidades de promover a alimentação saudável nas nossas crianças e adolescentes e, de uma forma contrária, nós temos dentro dessa escola cantinas que vendem alimentos que não são saudáveis.
10: As cantinas ainda deverão disponibilizar pelo menos uma opção de alimento ou preparação e uma opção de bebida aos estudantes que tenham necessidades alimentares especiais, tais como diabetes, doença celíaca, intolerância à lactose e outras alergias. Fica ainda proibida nas escolas de educação infantil que atendem crianças menores de 2 anos a oferta de preparações ou produtos que contenham açúcar. A proibição da publicidade nas escolas inclui a promoção dos produtos por meio do patrocínio de atividades escolares, inclusive extracurriculares, divulgação de apresentações especiais e distribuição de brindes ou prêmios. A proposta segue para análise da Comissão de Assuntos Sociais.
8: E seguiu para o plenário a proposta que determina o ensino de educação financeira nas escolas.
9: Segundo o texto aprovado hoje na Comissão de Educação do Senado, o assunto deverá ser tratado de forma articulada em outras matérias do currículo escolar. Repórter Márcio Maturana.
12: Alunos do ensino fundamental e do ensino médio podem passar a receber educação financeira, segundo um projeto aprovado pela Comissão de Educação e Cultura, que segue para a votação no plenário do Senado. O relatório foi lido pelo senador Humberto Costa, do PT de Pernambuco.
13: Em um país marcado por elevados índices de endividamento das famílias e por uma cultura em que o diálogo sobre finanças permanece com frequência um tabu nos diversos ambientes, inclusive o doméstico, a escola assume papel relevante na disseminação de competências financeiras básicas.
12: Pelo projeto, a educação financeira fica incorporada à Lei de Diretrizes e Bases da Educação Nacional como um tema transversal. Isso significa que não vai ser criada uma disciplina específica, mas o assunto vai ser tratado de forma articulada em outras matérias do currículo.
8: O senador Humberto Costa, do PT de Pernambuco, criticou o excesso de publicidade das bets durante as transmissões da Copa do Mundo. Segundo ele, a divulgação intensa das apostas esportivas incentiva os jogos de azar, com impactos negativos, especialmente para crianças e adolescentes. O parlamentar também citou a investigação aberta pela Secretaria Nacional do Consumidor sobre a publicidade das empresas durante o torneio.
9: Humberto Costa defendeu regras mais rígidas para o setor e lembrou que apresentou um projeto de lei que prevê o aumento da idade mínima dos apostadores para 21 anos, limites à publicidade e medidas para evitar o superendividamento. A proposta está em análise na Comissão de Transparência e Defesa do Consumidor.
14: A paixão pelo esporte, pelo nosso futebol, não pode ser associada e confundida com esse câncer social que são as apostas promovidas pelas bets.
8: Na mesma linha, o senador Eduardo Girão, do Novo do Ceará, defendeu regras mais rígidas para as plataformas de apostas esportivas e afirmou que apoiaria uma proposta para proibir as bets no país.
9: Segundo ele, os prejuízos envolvem endividamento, problemas de saúde mental e impactos sobre as famílias.
15: É um assunto que transcende muito eventuais divergências do campo da direita, da esquerda, contra governo e a favor do governo. É humanidade. Se o governo Lula fizer a proibição, encaminhar um projeto para proibir, eu sou o primeiro a votar e parabenizar o presidente por esta medida.
8: Os soldados da borracha, trabalhadores recrutados para extrair látex na Amazônia durante a Segunda Guerra Mundial, podem passar a receber um abono natalino.
9: O benefício foi aprovado pela Comissão de Assuntos Econômicos em decisão terminativa. Se não houver recurso para análise no plenário, a proposta seguirá para a Câmara dos Deputados. A repórter Marcela Cunha traz mais informações.
16: A proposta beneficia os seringueiros recrutados pelo governo brasileiro para trabalhar na Amazônia durante a Segunda Guerra Mundial, na extração de látex. Eles já têm direito a uma pensão de 2 salários mínimos por mês e passariam a receber em dezembro uma espécie de 13º no mesmo valor. Para o relator, senador Alan Rick, do Republicanos do Acre, a medida corrige uma desigualdade, já que o bônus de fim de ano só era pago aos pracinhas, os militares que lutaram em campos de batalha na Itália.
17: O seringueiro tinha que sair com seu terçado, de madrugada com a sua poronga na cabeça, que era a lanterna do seringueiro, com a sua espingarda para se proteger das onças e dos outros bichos. Eles se esforçaram, lutaram para produzir a borracha para o esforço de guerra do Brasil na Segunda Guerra Mundial.
16: Entre 1943 e 1945, cerca de 60 mil brasileiros, principalmente jovens do Nordeste, foram levados para a Amazônia para produzir borracha para os aliados. O autor da proposta, senador Confúcio Moura, do MDB de Rondônia, disse que o impacto financeiro da medida é inferior a R$1.500.000 por ano.
8: E o Senado Federal iniciou hoje as discussões sobre a proposta de emenda à Constituição que estabelece o direito à aposentadoria diferenciada aos agentes comunitários de saúde e aos agentes de combate às endemias.
9: A PEC ainda regulamenta o vínculo funcional da categoria. Repórter Douglas Castilho.
18: Na prática, a proposta estabelece a idade mínima de 57 anos para mulheres e 60 anos para homens, condicionada à comprovação de 25 anos de tempo de contribuição e de efetivo exercício profissional, com regras de transição para os agentes que já ingressaram no serviço público ou estejam em atividade. O texto também assegura a estabilidade, vedando a contratação temporária ou terceirizada desses profissionais, salvo na hipótese de emergências em saúde pública. O relator da proposta, senador Irajá, do PSD do Tocantins, ressaltou a importância da PEC, relembrando a atuação dos agentes na pandemia de Covid-19.
19: Se não fosse a atuação dos nossos agentes de saúde, nós teríamos ultrapassado a casa de milhões de brasileiros que teriam morrido naquela tragédia. Sem contar o trabalho dioturno que os agentes fazem, a saúde preventiva nas famílias.
18: O texto determina ainda que a União prestará assistência financeira aos estados e municípios para para compensar o aumento das despesas com essas aposentadorias. O senador Irajá chegou a propor um rito especial para a votação, em que a decisão final seria tomada hoje. Mas o presidente do Senado, a quem cabe a última palavra, ponderou que o rito tradicional seria o mais indicado, mantendo a discussão em 5 sessões de primeiro turno e mais 3 em segundo turno e 2 votações.
8: E seguiu para a sanção presidencial o projeto que autoriza a venda e o uso de sprays de pimenta para a defesa pessoal de mulheres. A proposta também cria um programa nacional de capacitação sobre o uso do item e os limites da legítima defesa.
9: Mulheres maiores de 18 anos poderão adquirir o spray e adolescentes de 16 a 18 anos com a autorização dos responsáveis. O texto seguiu para a sanção presidencial. Mais detalhes sobre esse projeto você acompanha ao longo da programação da Rádio Senado.
8: Com edição de Paula Groba e trabalhos técnicos de João Lira, o Jornal do Senado fica por aqui. Acompanhe agora as notícias da Câmara dos Deputados. Boa noite.
9: Boa noite e até amanhã.

0: série de atividades para informar população sobre fibromialgia.
1: Relator de propostas sobre faturamento dos microempreendedores individuais quer incluir reajuste automático anual no texto.
0: E aumento do faturamento dos MEIs deve ser debatido pelo plenário.
1: Boa noite. Aprovada a proposta que estabelece atividades para conscientizar a população sobre fibromialgia. A repórter Paula Bittar acompanhou a votação e explica mais sobre essa doença e o texto aprovado.
2: A Comissão de Constituição e Justiça da Câmara aprovou uma proposta que cria ações de conscientização sobre a fibromialgia. A fibromialgia é uma síndrome que se caracteriza por dores generalizadas, principalmente na musculatura. Também pode causar fadiga, distúrbios no sono, alterações de memória e atenção. Ansiedade, depressão e alterações intestinais podem ainda acometer os pacientes. Segundo a Sociedade Brasileira de Reumatologia, a doença é relativamente comum e afeta cerca de 2 a 3% da população brasileira. A incidência é maior em mulheres entre 30 e 50 anos. A proposta insere as ações na lei que criou o Dia Nacional de Conscientização e Enfrentamento da Fibromialgia, comemorado anualmente em 12 de maio. O texto aprovado estabelece que durante o mês de maio será realizada a campanha Maio Roxo de conscientização sobre a fibromialgia. A campanha incluirá, entre outros pontos, a publicação de informações em redes sociais e sites em linguagem simples e acessível sobre dor crônica, fibromialgia, direito a tratamento adequado, acesso à assistência farmacêutica e benefícios de práticas integrativas e complementares e o incentivo à educação continuada para profissionais de saúde com foco no atendimento humanizado, no diagnóstico precoce e no tratamento adequado. Durante a discussão do texto na comissão, o deputado Pompeu de Matos, do PDT do Rio Grande do Sul, ressaltou o caráter silencioso da fibromialgia e a necessidade da tomada de ações.
3: Essas pessoas não estão sozinhas. A doença é silenciosa, mas nós estamos vendo, ouvindo, acolhendo, sentindo a manifestação dessas pessoas. Elas não são isoladas no mundo. E quanto mais nós avançarmos no sentido de reconhecer, de apoiar, de fazer o enfrentamento, melhor será o tratamento, o amparo e a proteção a essas pessoas.
2: A proposta que cria ações de conscientização sobre a fibromialgia já pode seguir para análise do Senado, a menos que haja recurso para votação pelo plenário da Câmara. Da Rádio Câmara, de Brasília, Paula Bittar.
4: Segurança Pública.
0: Delegado Palumbo, do Podemos de São Paulo, solicita a aprovação de seu projeto para extinguir a progressão de regime a presos. Critica a lentidão na votação de outras propostas que buscam acabar com o auxílio reclusão e as saídas temporárias e cobra o endurecimento de leis penais.
1: Na opinião de delegado Palumbo, a segurança pública eficaz exige a união dos três poderes, o fim das audiências de custódia e o apoio às guardas municipais. Para ele, a falta de punições rigorosas penaliza diretamente o trabalhador que fica exposto à violência urbana diariamente.
0: Ranieri Paulino, do PL, lamenta a morte do engenheiro civil Rubens Fernando da Costa Filho, morto a tiros em Guarabira, na Paraíba. O deputado presta solidariedade aos familiares e amigos da vítima e defende a rápida apuração do caso pelas autoridades competentes.
1: No entendimento de Ranieri Paulino, o episódio reforça a necessidade de promover a cultura da paz e o enfrentamento de todas as formas de violência. Segundo o parlamentar, o caso mobiliza a população paraibana em torno do pedido por justiça.
4: Relações Exteriores.
0: Salomão, do PT do Espírito Santo, critica declarações e iniciativas atribuídas a integrantes da família Bolsonaro nas relações com os Estados Unidos. Ele alega que medidas como a defesa de tarifas sobre produtos brasileiros e ataques ao PIX contrariam a soberania do país.
1: Helder Salomão sustenta que representantes públicos devem priorizar a defesa dos interesses do Brasil nas relações internacionais. Segundo o parlamentar, a atuação política deve estar voltada à proteção da economia nacional e ao fortalecimento das instituições brasileiras.
0: Chico Alencar, do PSOL do Rio de Janeiro, presta solidariedade à população da Venezuela afetada por um terremoto. O deputado defende a mobilização da comunidade internacional para apoiar os milhares de atingidos.
1: Chico Alencar também exalta a assistência do Brasil ao país vizinho e acrescenta que a cooperação internacional tem função importante na reconstrução das áreas afetadas. Segundo ele, a solidariedade deve orientar a resposta a qualquer crise humanitária.
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4: Transportes.
0: Nas palavras de Jorge Araújo, do PP da Bahia, as obras de mobilidade urbana e serviços públicos do governo estadual não têm atendido às expectativas da população. O deputado cita a implantação do VLT de Salvador e reclama da demora na conclusão do projeto.
1: Jorge Araújo também aponta problemas nas áreas da saúde e da infraestrutura rodoviária da Bahia. Segundo o parlamentar, é necessário ampliar os investimentos para melhorar o atendimento na rede pública de saúde e as condições das estradas que cortam o estado.
0: Ricardo Maia, do MDB, celebra a liberação de 66 milhões de reais para a construção do primeiro viaduto do sertão da Bahia, viabilizada pelo DENIT, e que vai ligar Heliópolis a Cícero Dantas. Segundo ele, a obra reforça o compromisso do Executivo Federal em melhorar a vida das pessoas.
1: Ricardo Maia também anuncia a entrega de um hospital de câncer em Alagoinhas e de vans de saúde para as cidades de Fátima, Ribeira do Pombal, Tucano e Jeremoabo. Os repasses têm origem nas emendas destinadas pelo parlamentar para socorrer pequenos municípios baianos.
0: Durante viagem ao norte e noroeste de Mato Grosso, Rodrigo Dazaeli, do PL, relata que cidadãos apontaram dificuldades em vários setores. Entre elas, ele cita que a condição ruim das rodovias atrapalha a logística e impede o desenvolvimento regional.
1: Rodrigo Dazaeli também cobra maior agilidade na liberação de licenças ambientais para obras de infraestrutura. Segundo o parlamentar, a burocracia atrapalha atividades produtivas e prejudica a população.
4: Economia.
0: Benedita da Silva, do PT do Rio de Janeiro, destaca o lançamento do programa Desenrola Adimplentes do governo federal. A deputada informa que a iniciativa permite que trabalhadores com dívidas de até 15 mil reais e histórico de pagamentos em dia tenham acesso à renegociação de crédito com juros reduzidos.
1: Benedita da Silva também ressalta o FIES empreendedor, voltado a estudantes que quitaram regularmente o financiamento estudantil. Ela entende que a medida amplia o acesso ao crédito para a abertura de pequenos negócios e incentiva o empreendedorismo.
0: Messias Donato, do União do Espírito Santo, condena o anúncio de mais de 520 milhões de reais em publicidade e propaganda, afirmando que o investimento visa mascarar a falta de resultados do governo positivos nas áreas de segurança pública e saúde.
1: Em sua leitura, o Brasil passa por uma instabilidade tributária e sofre um desgaste crescente no cenário internacional. De acordo com Messias Donato, o setor produtivo, especialmente o agronegócio, também está desamparado, resultando em impactos negativos para a economia nacional.
0: Pastor Henrique Vieira, do PSOL do Rio de Janeiro, questiona o patrimônio do líder religioso Edir Macedo e a expansão de seu grupo empresarial. Para o deputado, é necessário acompanhar a apuração sobre possíveis irregularidades e garantir transparência na gestão desses recursos.
1: Segundo o pastor Henrique Vieira, o crescimento de conglomerados econômicos ligados a instituições religiosas exige fiscalização. Ele afirma que a defesa das investigações não representa um ataque à fé, mas uma forma de preservar a credibilidade das instituições religiosas.
0: Bom Gás, do PT do Rio Grande do Sul, defende a proibição das bets no Brasil, sob o argumento de que as apostas online podem levar ao vício e ao endividamento das famílias. O deputado lembra que a chamada ludopatia é reconhecida pela Organização Mundial da Saúde como um transtorno.
1: Bom Gás aponta que proposta apresentada pela bancada do PT proíbe a oferta, a promoção e a exploração de apostas de cota fixa no país. Ele explica que o texto também prevê prevê o bloqueio de acessos, a remoção de aplicativos e a interrupção de fluxos financeiros ligados às bets.
0: Jorge Guetem, do Republicanos de Santa Catarina, defende a atualização dos limites de faturamento do MEI, das microempresas e das empresas de pequeno porte. Para ele, a defasagem da legislação tem levado empreendedores a perderem benefícios mesmo sem aumento real de renda.
6: O limite de faturamento do MEI permanece congelado em R$81 mil desde 2018. Nesse intervalo, a inflação corroeu significativamente o poder de compra do empreendedor brasileiro. Em termos reais, muitos faturam praticamente o mesmo que faturavam anos atrás, mas são tratados pela legislação como se tivessem enriquecido. Atualizar esse teto não significa criar privilégios, significa apenas restabelecer o valor real originalmente previsto para essa categoria.
1: Jorge Guetem acredita que a proposta facilita a transição entre regimes tributários, amplia a possibilidade de contratação e reduz a informalidade. Ele também argumenta que a medida fortalece o empreendedorismo, estimula a geração de empregos e diminui a burocracia.
0: E o deputado Jorge Guetem também participou de um encontro no Ceará em que representantes do setor produtivo defenderam o reajuste automático anual do MEI. O repórter Murilo Souza acompanhou o evento que fez parte do programa Câmara pelo Brasil.
7: Representantes do setor produtivo cearense defenderam a criação de um mecanismo de reajuste automático para o teto de faturamento do microempreendedor individual, o MEI. A proposta foi apresentada durante seminário promovido em Fortaleza pela Comissão Especial da Câmara dos Deputados, que analisa o aumento do limite anual de faturamento da categoria. Hoje, o teto é de R$81 mil por ano e está congelado desde 2018. Para empresários e entidades, a falta de atualização pela inflação prejudica milhares de pequenos empregos e pode estimular a informalidade. O relator da proposta, deputado Jorge Guetem, do Republicanos de Santa Catarina, afirmou que vai incluir no parecer um mecanismo de correção anual do teto do MEI. Segundo ele, já existe entendimento com o governo para elevar o limite de faturamento de R$81 mil para R$130 mil por ano e permitir a contratação de mais um funcionário. Jorge Guetem também anunciou que o relatório vai prever uma medida para reduzir os impactos da eventual mudança nas regras da jornada de trabalho sobre micro e pequenas empresas. Pela proposta, empresas que precisarem contratar novos funcionários durante a transição terão isenção da contribuição previdenciária desses trabalhadores por 2 anos.
6: Nós queremos incluir no nosso relatório uma forma de mitigar o impacto que vai causar principalmente nos pequenos negócios, essa alteração da jornada e da escala. Então, nós queremos, no mínimo por 2 anos, que quando a empresa tiver que contratar mais funcionários por causa da mudança da escala da jornada, que ela tenha isenção da contribuição previdenciária.
7: As sugestões apresentadas no seminário de Fortaleza serão incorporadas ao relatório final do projeto, que ainda será votado pela comissão especial antes de seguir para análise do plenário da Câmara. A reunião faz parte do programa Câmara pelo Brasil, que faz reuniões estaduais para discutir assuntos que estão na pauta do parlamento. Da Rádio Câmara de Brasília, Murilo Souza.
1: O aumento no faturamento dos MEIs deve ser debatido pelo plenário da Câmara. Uma proposta do executivo sobre o tema foi entregue pelo presidente Luiz Inácio Lula da Silva ao presidente da Câmara, Hugo Mota, ontem.
0: A entrega da proposta ocorreu durante encontro no Palácio do Planalto. Segundo Mota, o texto do governo amplia o limite do MEI para R$110 mil já no próximo ano e R$140 mil em 2028. O aumento pode ser debatido em comissão geral no plenário amanhã. A repórter Silvia Munhato tem as informações.
8: O presidente da Câmara, deputado Hugo Mota, do Republicanos da Paraíba, anunciou a pauta do plenário para esta semana, ainda sem alguns projetos que ele considera importantes, mas que dependem de acordo entre os líderes partidários.
9: Porque nós queremos votar o projeto que aumenta o valor de faturamento dos MEIs, dos microempreendedores individuais, nós queremos votar o projeto que regulamenta a inteligência artificial, nós queremos votar o projeto da misoginia e tantos outros temas que são muito importantes e de interesse interesse das bancadas aqui da casa.
8: A correção dos limites de faturamento de pequenas empresas vem sendo negociada com o governo, mas deve entrar no debate de plenário em sessão solene, em homenagem ao Dia das Micro e Pequenas Empresas, marcada para quarta-feira. Já o projeto que punha misoginia ou ódio contra mulheres não tem consenso entre os líderes, como explicou o líder da oposição, deputado Cabo Gilberto Silva, do PL da Paraíba.
10: Primeiro que o texto aprovado no Senado Federal está péssimo em vários pontos e posteriormente não foi atendida às solicitações da bancada feminina da oposição e nesse tema, obviamente eu como líder da oposição tenho que obedecer estritamente a elas e daí não teve acordo.
8: A deputada Talíria Petrone, do PSOL do Rio de Janeiro, vice-líder do PSOL, diz que a oposição quer penas mais específicas para o crime de misoginia, com garantias para a liberdade religiosa.
11: A Constituição já prevê liberdade religiosa, então, mas há um desejo da bancada da extrema-direita em especial de garantir, no meu entendimento, a liberdade para agredir mulheres, porque nem no âmbito das igrejas, nem no espaço de culto, é possível agredir mulheres. Isso não é um tema de esquerda ou direita, é um tema que tem a ver com dignidade das mulheres brasileiras.
8: A pauta do plenário para essa terça-feira conta com um requerimento de urgência para o projeto que reduz a área de proteção ambiental da Baleia Franca em Santa Catarina. Entre os projetos estão o que institui o Programa Nacional de Assistência Integral às Pessoas com Epilepsia e o que autoriza a instalação em todo o território nacional de câmeras de reconhecimento facial nas estações ferroviárias e rodoviárias. Outro projeto amplia o controle sanitário e as punições para fraudes e publicidade enganosa em torno dos suplementos alimentares. Também pode ser votado o projeto que trata do tempo máximo de espera para atendimento de crianças e adolescentes no sistema de saúde. O plenário ainda pode votar uma proposta de emenda à Constituição que permite que a entidade de representação de municípios de âmbito nacional possa propor ação direta de inconstitucionalidade e ação declaratória de constitucionalidade. Da Rádio Câmara de Brasília, Silvia Minhato.
1: As informações sobre o resultado das votações de hoje estarão na edição de amanhã.
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0: Otone de Paula, do PSD do Rio de Janeiro, presta solidariedade à ex-primeira-dama Michele Bolsonaro e à senadora Damaris Alves diante de críticas e ataques públicos. O deputado condena as declarações dirigidas às duas lideranças políticas e pede mais respeito no debate público.
1: Otone de Paula avalia que divergências envolvendo integrantes do campo conservador podem enfraquecer a atuação da oposição ao longo do ano. De acordo com o parlamentar, é necessário preservar a unidade política e evitar conflitos que prejudiquem o debate democrático.
0: Charles Fernandes, do PSD da Bahia, registra a comemoração dos 40 anos do Rotary Club de Guanambi e a posse da nova diretoria da entidade. Ele destaca a trajetória da instituição e a sua atuação contínua em ações voltadas ao desenvolvimento da comunidade.
1: Charles Fernandes relata que, ao longo de 4 décadas, o Rotary promoveu iniciativas nas áreas de saúde, educação e assistência social. O deputado também menciona o passeio ciclístico que a organização promove para arrecadar recursos destinados a projetos beneficentes.
4: Cultura.
0: Aloysio Mendes, do Republicanos, parabenizou São Pedro dos Crentes pela realização da 15ª Cavalgada, ocorrida entre os dias 27 e 28 de junho. Na avaliação do parlamentar, o evento contou com o maior público já registrado e se consolidou como a maior festa do sul do Maranhão.
1: Aloysio Mendes agradeceu a recepção que recebeu na cidade, elogiou a gestão municipal pela organização da festa, cumprimentou as lideranças regionais presentes e reforçou que vai continuar apoiando o município para manter o alto padrão das festividades e o desenvolvimento local.
0: Termina agora o jornal Câmara dos Deputados, produzido pela Rádio Câmara, com trabalhos técnicos de Everson Urani e apresentação de José Carlos Andrade e Paula Bittar. Boa noite.
1: Uma ótima noite para você. 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
2: Meia-noite e um. 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
2: 28 para uma. 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

0: Juarez, pra mim a música mais bonita do DVD, assumidamente, essa música é linda demais, cara.
1: Salve, salve, Leandro e Leonardo.
0: Tem que respeitar a canção.
1: Ei, paixão.
0: Vai dar saudade, né?

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2: Um minuto para as quatro. 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

0: 5:29, Arauto.
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0: Ouvimos aí o Brasil Sertanejo desta quarta-feira. Daqui a pouco eu tô chegando com o programa Bom Dia Arauto, com o melhor da música de banda, músicas alemãs e a música gaúcha. Muita animação, muita informação no início da sua manhã. Vou ficar com vocês até as 9 da manhã. Até mais.
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0: 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Começando nosso programa Bom Dia Arauto, manhã desta quarta-feira. 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

Bom dia pra você, bom dia pra sua família. Alles Gute, Schöne Freunde, Sima Vida Ria, começando mais o programa Bom Geraldo depois do Brasil Sertanejo. Aquela boa música sertaneja que todo mundo gosta das 5 às 6 da manhã. Chegando o nosso Bom Geraldo recheado de bandas e bandinhas, a música alemã, música gaúcha. É um programa diferente no início da sua manhã, fazendo o seu dia começar com mais animação, mais claro, junto com a música, muita informação. Notícias, daqui a pouco a previsão do tempo, notas de falecimento, notícias, mensagens e sempre já contando com a sua participação aqui, muitos pedidos musicais que a gente atende todo dia. Coisa boa essa participação, essa interação com os ouvintes. E lá em Zé Música, tem que falar, Gabuçana, essa homenagem, Marra Tenka, força por aí nesse 1º de julho. É, entramos no mês de julho de 2026. É 2026, né? Tá Silva Benção, família. Tá esquenta, não mostrando nunca, né? Isso, Alahanso, mas, hein? Mas vamos lá, você que tá acordando, né? Não sabe certo se tá frio, não tá frio, não tá tanto, né? 12 graus a temperatura média, olha, uma temperatura agradável pra esta época do ano, né? 12 graus a média nas temperaturas aqui da região dos vales. Vamos lá, então, até as 9 da manhã, conto com tua participação, pedido musical, recados aqui do 3793-3000, nosso telefone, nosso WhatsApp, para receber a sua participação. 3793-3000. Hoje, Dia Mundial das Bibliotecas, na Igreja Católica, dia de Santo Arão, Dia Mundial da Arquitetura, Dia da Vacina BCG e também Dia Internacional do Reggae, né? Tudo isso se destaca nesse 1º de julho. Bom chimarrão, bom dia, bom café da manhã, uma ótima

0: Arauto Alegria, informação, ouvir bem cedo da manhã, Chiquitita, coisa boa no ritmo da cachaca, corpo e alma, tá aí a música, a Chiquitita, também ouvimos aqui na abertura do nosso programa, essa bela valsa, São João da banda Monte Carlo, aqui também já no início do programa, os Serranos, a famosa, a Vaneira Baguala com os Serranos, música pedida aí pelo nosso amigo Oscar da Liga Travessa, bastante serração por lá, seu Oscar também já acordando com a nossa boa música aqui do nosso Bom Dia Arauto. Valeu, seu Oscar, tá aí já o teu pedido musical atendido aqui na programação. Companhia SN, no ritmo das bandigas, essa aqui já foi pra ti, seu John Heisler, também já estão na companhia mandando seu bom dia direto lá do Vale do Sampaio, grande família Heisler. Muito bem, depois desse primeiro bloco musical, trazendo aqui a previsão do tempo.
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0: Já vou, vamos a pista fundo, vamos lá, trazendo a previsão bem atualizada, oferecimento Agro Comercial Câmara, RS422, aqui em Verão Soares, do bairro Santa Tecla, ali perto do trevo da linha Sapé, uma agropecuária muito completa, atendimento familiar, mudas em geral, fertilizantes, também rações para todos os tipos de animais, ferragens, ferramentas, tem de tudo lá. E agora também para você, produtor de tabaco, que está produzindo, começando a sua produção de mudas de tabaco, muita gente, né? Com certeza já plantou seu tabaco, aquelas mudas que estão aí no estágio de crescimento quase prontas aí para serem transferidas para a lavoura. Experimente o fertilizante foliar 7 grau, aplique nas mudas de tabaco e você vai ver, vai sentir a diferença.

0: A temperatura deve reduzir, mínima de 5 com máxima de 14. Já na sexta, a mínima deve ficar em 2 graus na região e a máxima não passa dos 13 graus. Por conta da umidade, o dia será bastante frio. Com as informações do tempo, Rafael Cunha.
1: Muito bem, obrigado, Cunha. 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Alô, seu Edson Kremer, Jody Fels, a Praça do Rio Medicine Sant Chimarron, Pilt, ui, ai, ai. Lá e uns queira na Ramona das Kip e uma café, cadê? Cada foto de chimarrão que o Edson manda, a coisa complica mais, do Rio, né? Se dá um, é um deslizamento nesse muro aqui de Roca Salles, Mura Trufka, Pauta do Rio, sai, migrou. Vem, Lacato. Abraço, seu Edson. Obrigado. Rodrigo Ulba também já indo pro seu trabalho, levando nosso programa da carona, tá no trânsito. Bom dia. Alô, Valmiro, bom dia. Aqui também já chegando, feliz aniversário pra Marlisa Etz, aqui do Sindicato Rural, tá de aniversário hoje. Parabéns, dona Marlisa. Em nome aqui das Margaridas, aqui da Tangerinas, também nós aqui da Arauto, também aqui a Marinês Asma, tá mandando essa homenagem especial, uma pessoa que tá sempre pronta para ajudar as outras pessoas. Que coisa boa, Marlisa. Muita saúde, muita felicidade, tudo de bom, né? Quem também tá de aniversário hoje, há pouco recebi a ligação, seu Ingo Schmidt, aqui da linha Antão. Ali, seu Ingo. Sepsejar, isso é nome opícia pesa, canamos opícia lauvo, nome de Ros, é, son light, arpa, marra. Abraço aqui pro seu Ingo e aproveitando aqui um parabéns também, já para a esposa Lourdes, seu Ingo, que estão agora no dia 18, também comemorando seus 45 anos de casado. Grande família Schmidt, cara, né? É, eu nem preciso falar, é, tô que desfacharem que antiga carinhada, onde tem que falar, Valde Ingo de Halsey, que net klein, cara, lá, e vai, onde é rotcheira, Hanover, Hofka, né? Tem que decrescer, que dufte estumbra. Abraço, seu Ingo, fil, fil, que sumtheit, fil, lebensjahre. 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
1: Na região dos vales, média 12 graus.
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5: 6:25, a temperatura na faixa dos 12 graus, nota de falecimento por intermédio da funerária Kiss, esposa Maria Lorena Franco em memória, filhos Heleno Daniel Franco, esposa Maria Helena Gut, Isabel Cristina Franco, esposo Eloir Marcílio, netos Elias Daniel Franco, Elisa Lorena Franco, Nicolas Elano Marcílio, irmãos, cunhados, sobrinhos, amigos, vizinhos e demais familiares, com profundo pesar comunica o falecimento de Osmar Franco, mais conhecido por Seu Marico, ocorrido ontem, dia 30, em sua residência, aos 75 anos de idade. O corpo está sendo velado na comunidade Menino Jesus de Praga, da linha Cerro dos Bois, desde as 15 horas de ontem. Os atos fúnebres realizam-se hoje, dia 1º, com encomendação do corpo no local do velório às 9 da manhã, seguida após para sepultamento no cemitério da linha Grão Pará Baixo. Noticiamos o falecimento de Osmar Franco, mais conhecido por Seu Marico. 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Você, Memani Fossil, também já tá no trecho. Ist schon Strahmann Fardemann. Valeu, abraço, bom dia, bom trabalho. 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
5: 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Laie, lustige, schöne Pandingas von unserer Bandas. Isso é coisa boa, sou Boys Free. É o ritmo das bandigas com as bandas da nossa região. Banda Meninos do Astral.

0: nessa manhã, banda meninos do astral de Santa Cruz do Sul, essa turma que toca muito nos eventos, festas e bailes aqui da nossa região, especialmente, olha, Santa Cruz do Sul, região aqui do Passo do Sobrado, Rio Pardinho, Sinimbu, Vera Cruz e Everâncio, também tocam seguidamente. Abraço, turma, aí do meninos do astral. Agora 26, faltando para 7 da manhã, a temperatura aqui da faixa dos 12 graus.
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0: As principais notícias, informações da hora, oferecimento, Tabacum está com vagas abertas para funcionários efetivos, muitos benefícios e diversas oportunidades de crescimento profissional na Tabacum. 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E a queda recente no preço do petróleo fez o governo federal anunciar ontem, terça-feira, o início da retirada gradual dos subsídios criados para conter a alta dos combustíveis por causa da guerra dos Estados Unidos e de Israel contra Irã. A primeira medida vai ser o fim da subvenção de 35 centavos por litro do diesel, que deixa de valer a partir de hoje, quarta-feira. Segundo o ministro da Fazenda, Dário Durigan, a decisão foi possível porque o preço internacional do petróleo voltou a patamares próximos aos registrados antes da crise no Oriente Médio, reduzida a necessidade de manter as medidas emergenciais. Estamos tirando a subvenção de 35 centavos por litro do diesel a partir de hoje. Não vamos parar por aqui. Estamos em avaliação da outra subvenção do diesel, que é de R$1,12, e em especial também da gasolina de 44 centavos, afirmou aí o Durigan. O ministro explicou que a equipe econômica acompanha todo dia a evolução do preço do petróleo e dos combustíveis no mercado interno para decidir quando os demais incentivos poderão ser retirados. Outra notícia que eu trago por aqui, né? Temos aí a Copa do Mundo acontecendo, as atenções muito voltadas e pro futebol, mas realmente, olha, esse terremoto na Venezuela continua trazendo muita repercussão, né? Para quem acompanha os portais de notícias, olha, mortes por esse terremoto na Venezuela já chegam a quase 2.000 pessoas e 50.000 pessoas seguem desaparecidas. O número de vítimas do terremoto que atingiu a Venezuela na última semana continua aumentando. O governo venezuelano informou ontem, na terça-feira, que quase 2.000 pessoas já foram identificadas em consequência dos dois fortes tremores que devastaram o norte do país. O novo balanço também aponta 10.571 feridos, além de 6.461 pessoas resgatadas com vida dos escombros desde o início das operações. E a ONU estima cerca de 50.000 desaparecidos ainda. Então, segundo a estimativa aqui da ONU, aproximadamente 50.000 pessoas ainda permanecem desaparecidas, o que mantém as equipes de resgate mobilizadas em diferentes áreas afetadas. As buscas seguem intensas pelo sexto dia consecutivo, enquanto autoridades e organismos internacionais ampliam os esforços para localizar sobreviventes. Destaque da música gaúcha, João Luiz Correia.
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0: Arauto Alegria, informação, que maravilha essa valsa bonita, primeira vez que eu toco essa valsa por aqui, mais uma novidade musical, no Ainoi Valsa, Ria Padilain, Fazerreira, coisa linda essa valsinha do Compariga Renascer, banda Compariga Renascer, ouvimos aqui também, destacamos João Luiz Corringa, filho do Rio Grande, também banda Meninos do Astral, 17, faltando para 7 da manhã, já chegando aqui mais a luz, mais homenagem chegando, alô Frai, bom dia, está de aniversário hoje a minha mãe, dona Elaine Silva Rosa, homenagem aqui do filho Adriano, neta o Ariel, também adora a Lizete, parabéns, parabéns dona Elaine, bicepate, né? Vamos dar aquele aplauso aqui caprichado aqui pra dona Elaine, feliz aniversário, tudo de bom, muita saúde nesse primeiro de julho, entramos no mês de julho, alô Frai, bom dia, Alascut, e a Bora Alascut, vamos ao Xujo Venda Roetia, é Zanchmira e Vendas, o PCRM, previsão é de garoa, né? De garoa pra hoje, novamente a melhor do tempo, a previsão da chegada da volta do sol a partir da manhã, quinta-feira, e a queda das temperaturas aí. Corpo e alma, já tocamos o primeiro bloco musical aqui, tá bom? Abraço aqui o Jorge, a Leia, tô sempre na audiência, aí da Liga Justo Rangel, já tocamos o Corpo e Alma. Vamos caprichando uma outra aqui dos atuais pra ti, tá bom, Jorge? Abraço, Leia, bom dia, bom chimarrão.
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0: E Manu Steinfreund, 6:55, Arauto.
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0: Na região dos vales, média 12 graus.
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0: 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Alô, Sam Spiazzi, também já tá acordando, começando o dia com mais alegria com nosso repertório. Valeu, Sam Spiazzi, bom dia. 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
0: Carol Light, abraço pra vocês do interior de Cruzeiro da Companhia. Vickenson e Picarola Rancheira, Chibarão, né? Sei que é Beltriba que estrói e Vite Paranga, né? Mas olha só, Isalahan. Olha aí essa belíssima valsa de Libre. 0800 do Maratá. Do Daniel, grande abraço, meus amigos da linha Primavera Cruzeiro. É no sábado, dia 11, hein? A noite inteira, banda 0800 do Maratá, no

0: maravilha, esse tromboraço no ritmo das bandinhas, esse foi o musical Alegria, também ouvimos Deliba com 0800 do Maratá, agora chegando nossa hora do mate, música dos Monarcas, a música do Chimarrão, também lá pro Gilmar, tá tomando chimarrão aqui na linha Araçá, lá em Gilmares, me retendo, tá chegando fundo saindo, Sancui, aba de ponto, ria Cans, Fabigo, Petroto, ria Man, Jones, Kina, estenga das sistemas em rádio, anteira, canhinura, sim, galera. Aí, seu Gilmar, já vamos tocar música aqui nos Monarcas, a nossa hora do mate, tamo matando por aqui também. Meite Paranga, Jonas, Trinda, Molranga, Prohreta, das Alves e das Acute, Megadon. 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

0: Arauto Alegria, informação. Tá aí os monarcas, pra quem tá mateando, pra quem tá começando o dia, tomando o seu tradicional chimarrão, coisa boa, tamo mateando por aqui também. 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É, defenda de roupas um quilo erva que é Tretoria. São aos lenes de erva, galera. Lá e dos queira, do Vion Holstrand. 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É, só rolls vado em de erva, né? Padre, padridade, né? É, do Vaina, do Weinstick Holstrand, do Copa João Paulo, te Klutz e de Schneidmil, fara, galera. Uma prenda Schneider, né? Mas vamos lá então, é nosso Bom Dia Arauto começando, você que já tá conosco desde as 5 da manhã, ouvindo a nossa boa música sertanejo do Brasil sertanejo, eu tô com vocês desde as 6 da manhã, vou com vocês até as 9, das 6 às 9 da manhã, uma programação diferente aqui da Arauto, com música de banda, música a gaúcha, música alemã também, junto com bastante notícias, informações, recados, homenagens que não faltam por aqui, né? É, pedidos musicais, tem mais pedidos já chegando no próximo bloco musical. E falando em mensagens, daqui a pouco temos a mensagem da pastora Clarice e às 8 da manhã temos a mensagem do dia, aí com o Michael Tessin. Sete e três, Arauto.
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0: Muito bem, entrando aqui na segunda hora do nosso programa Bom Dia Arauto. 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
0: 7 26, a temperatura na faixa dos 12 graus, aos poucos amanhecendo, temos a presença novamente de alguma cerração aqui na nossa região dos vales do Rio Pardo e Taquari. A previsão é desse tempo hoje encoberto, né? Com bastante nebulosidade, também a garoa marcando presença nesta hoje, quarta-feira. Muito bem, pastora Clarice, seja bem-vinda, bom dia.
5: Bom dia. Hoje iniciamos a segunda metade do ano de 2026. Em Provérbios lemos: o temor do Senhor é o princípio do saber. Querido ouvinte, a palavra de Deus nos lembra que a verdadeira sabedoria começa com o temor do Senhor. Começa com o reconhecimento de que Ele é o Senhor de nossa vida. Sem esse alicerce, o saber é incompleto e frágil diante deste mundo. Temer a Deus é confiar o coração à sabedoria e à presença divina que orientam e conduzem nosso caminhar. Martim Lutero escreve: a fé olha o Cristo sem se desviar. Ela não está direcionada a nada além do Cristo, que venceu o pecado e a morte e trouxe justiça, salvação e vida eterna. Abençoado dia. Amém.
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0: Sete horas e oito minutos.
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0: Pra quem tá no trânsito, pra quem tá acordando, pra quem tá no galpão, bom dia. 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
0: E com vocês a Super Banda Chopão. E no domingo, agora domingo, tem Super Banda Chopão, sabe onde? São Rafael, Cruzeiro do Sul, festa do colono. Aí de São Rafael estaremos por lá, transmissão da Arauto, cobertura completa, aqui na 90,5.

0: recordando o sucesso dos Atuais na pedida, uma bem antiga dos Atuais, aqui a música com os Atuais, a música O Quanto Te Amo, de 1981, né? 81 tava com 4 anos, nasci em 77, Radishon Figa Yoa, do Ronishon Kut, Pitoka Shoskala. Alô Seco, alô Broine, grande abraço, obrigado pela companhia, também matando, mandando foto, tá lá em São Paulo, passando por São Paulo, é um belo sol, um belo amanhecer, com muito sol lá no estado de São Paulo, tá matando conosco o Seco, que é caminhoneiro, sempre viajando pelo Brasil, sempre acompanhando a nossa programação da 90,5. Muito obrigado, tá bom? Seu Brownie, boa viagem pra ti aí. Agora 7:16.
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0: Muito bem, quem tá chegando por aqui, Rafael Cunha, atualizando os modelos da meteorologia. Chove, não chove, vem frio, vem sol, do que vem por aí. Alô, Cunha.
3: Muito bom dia a todos que nos acompanham. A máxima hoje na região chega aos 18 graus e existe a possibilidade de pancadas de chuva isoladas e mal distribuídas durante todo o período. Chuva que, aliás, já começou ontem em forma de garoa. E a tendência é que siga também durante o dia de hoje. Amanhã o tempo deve secar e a temperatura deve reduzir, mínima de 5 com máxima de 14. Já na sexta, a mínima deve ficar em 2 graus na região e a máxima não passa dos 13 graus. Por conta da umidade, o dia será bastante frio. Com as informações do tempo, Rafael Cunha.
0: Obrigado, Cunha. Previsão do tempo, sempre bem atualizada por aqui. 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E a Bandiga, a alegria do vale, tá chegando em homenagem a toda a turma da terceira idade. Prestem atenção na letra dessa música. No sábado estaremos fazendo a festa com a terceira idade no bairro Alesgut,

0: Aí, Arauto, alegria, informação, viva a nossa melhoridade, a nossa terceira idade. Aqui, Fernando Soares, nosso projeto Viva a Vida, retorno no mês de agosto. Estaremos juntos aí no gigante da linha travessa, mês de agosto. E as Yuri, estão de férias, mas muitos grupos aqui de Fernando Soares também participando de atividades, de bailes da terceira idade nos municípios vizinhos, hein? E a Bolha Vol, temos aí então nosso projeto Terceira Idade em Festa, a nossa recepção, a cobertura, né? Temos aí fotos e vídeos registrando também a nossa participação nos bailes da terceira idade, junto com o nosso time de patrocinadores do projeto. Agora sábado estaremos no bairro Alesguda, em Teutônia, a partir das 10:30. Alô, seu Botávio, grande abraço a todos aí da região de Teutônia, municípios da região que vão fazer a festa agora sábado lá no bairro Alesguda, em Teutônia, né? E a Tetasque Bonomoche, animação do musical JD. E mês de agosto, dia 1º de agosto, estaremos no bairro Olarias, em Lajeado. Isso! Terceira idade, festa no bairro Olarias, em Lajeado. E também o projeto Viva a Vida aqui no Gigante da Linha Travessa no mês de agosto. Genzo, muito bem. Família Hack na companhia. Lúcio Hard e Classi estão na companhia da Arauto, aí na cidade de Panambi. Aí pelo aplicativo, pela Alexa, pra quem nos ouve. Aí pelo Brasil afora, Herzliche Dankeschön. Claudete Arenhar, Alaskut, obrigado pela mensagem por aí, tá bom, Claudete? Uma abençoada quarta-feira pra ti e pra família também. Agora baixando uma acerração, uma nebulosidade bastante forte aqui sobre Fernando Soares, hein? Tava até um pouco mais aberto, mas é quando começa a clarear o dia, a gente começa a ver a realidade do tempo também, né? Mas hoje vai ser assim, son Schmiri Veda, né? Son Buns Veda, né? E até Heid ist der Tag, né? Tá bom então. Deixa agora já desbaranqueou 3 vezes o chimarrão aqui, né? Deixa eu dar uma agora dele, agora secar a cuia, né? Lôzimo de cuia e motruga tringa do ria, né? Tá, tem uma de chimarrão verde do ria. Só. Jetzt ist Schluss. Jetzt schickt chimarrão do ria. Sete vinte e três, Arauto.
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1: 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Milton Brauers pela 386, Ruma Canoas, nos dando uma carona, Tangache. 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

No bairro, bairro Margarida, em Santa Cruz do Sul, parabéns aqui pro Telmo Guedes, está de aniversário hoje, 59 anos de vida, homenagem da esposa a Adenira, do filho Daniel, também da sobrinha Angélica, parabéns seu Telmo, muitos anos de vida, hein? Chegando 60 por aí. Alô Santa Cruz do Sul, obrigado pela audiência.

0: Belíssima, belíssima valsa, que maravilha essa valsa alemã, Verliebtermann, traduzindo para o português, um homem apaixonado, aí com os três tiros, Bruno Negger e os três tiros, agora 28, faltando para as 8 da manhã.
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0: Vamos lá com notícias, informações aqui na programação da Arauto, 6:30, 7:30, notícias, informações, aqui a Bianca da Silva chegando com informações, oferecimento Box Auto Center, aqui Venâncio da Rua Jacobecker, a poucos metros, Hospital São Sebastião. 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Bianca da Silva.
2: Bom dia, Marcelo. Bom dia aos ouvintes. Todo dia aí trazemos alguma informação, alguma curiosidade sobre a Copa e hoje eu inicio as notícias com isso. Bruno Guimarães vive grande fase e pode alcançar marca histórica de Pelé. O volante brasileiro já soma 4 assistências nesta Copa do Mundo e lidera a estatística do torneio. Se der mais 2 passes para gol, iguala ao recorde de Pelé na campanha do título mundial de 1970, que foi o tricampeonato brasileiro. Júri absolve acusado de homicídio em Passo do Sobrado. O tribunal do júri absolveu um homem de 22 anos acusado de participação na morte de Douglas Henrique Ferreira, um crime ocorrido lá em 2025. Os jurados entenderam que não ficou comprovada a participação do réu. Outros 3 acusados ainda aguardam o andamento do processo na justiça.
0: Muito bem, obrigado, Bianca. Mais informações também no nosso portal, portalarauto.com.br. Às 11:30 temos o nosso informativo Arauto, destaque da música gaúcha. Os Tiranos. Bom dia, Venâncio, bom dia a toda a região.

0: Arauta Alegria, informação, tá aí o Rap Brás, recordando o Rap Brás aqui na programação do nosso bom Geraldo Belo, trombonaço, também destaque da música alemã com os tiranos, destaque da música alemã com os três tiranos, Enfer Littemann, 37933000, pra você participar aqui da programação, 37933000. Aqui chegando já o bom dia, que bela mensagem, seu Schneider da Estrela, Tangerschen, Nécio Kemmerich, de Lajeado também, tá por casa nessa semana, vai conseguir ouvir Arauto, pede a linda Mona Lisa, dos mensageiros, coisa bonita essa música, linda Mona Lisa, é de Thomas Schmetter do Rei, né? É bonita essa música do todos os mensageiros, hein? Eli Johannes, tudo certo por aí? Hoje tem uma pessoa muito especial de aniversário, já homenageamos ela bem cedo da manhã, né? Dona Marlisa Edson, será que sai uma galigada lá no Sindicato Rural hoje? Abraço, Marlisa. Música dos atuais, já tocamos por aqui, tá bom? 60 anos de vida, parabéns, parabéns. Obrigado, Sibelijo. É, obrigado aí pela companhia sempre, pelas homenagens. Dona Rejane também já tá participando por aqui. André Hinterholz, que neblina, né? É, que neblina, uma acirração, bastante nebulosidade. Nessa questão da neblina, né? Bastante nebulosidade. Hoje, durante essa terça-feira, também não se descarta aí a possibilidade de uma chuva fina, um chuvisqueiro, é de forma bem isolada. Muito bem, vamos lá. E hoje, aqui na programação do Bom Dia Arauto, daqui a pouco, Fengler. É, vamos estar lançando a nova promoção mensal do mês de julho. Então, daqui a pouco, né? Com certeza, muitos ouvintes já devem estar curiosos aí. 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Aguardem! Dezessete faltando para as 8, Arauto.
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0: Na região dos vales, média 12 graus.
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0: Muito bem, vamos lá, festas e bailes em destaque aqui na programação do nosso Bom Dia Arauto. Temos aqui programado pro dia 11 de julho, sábado, dia 11 de julho, Grêmio Esportivo Primavera, aí da linha Primavera, convidando o jantar baile da Galinhada. Ingresso com janta antecipada e limitada a R$ 40. Garanta já o seu cartão antecipado com a diretoria. Após o jantar, animação do Rodolfo e Banda e ainda Super Banda 0800 do Maratá. Serão 6 horas e meia de baile. Ingresso só pro baile R$ 20. Boa Copa Cozinha e também o Primas Bar. Jantar baile da Galinhada na linha Primavera Cruzeiro. No sábado, dia 11, no Grêmio Esportivo Primavera.
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0: 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Daqui a pouco temos a mensagem do dia.

0: Muito bem, tem o trombonaço com a banda Atlas Band Santa Catarina, derrubando as garrafas, é com a banda Atlas aí de Santa Catarina, também destaque da música, a música alemã com a banda Estrela de Ouro e os mensageiros, a linda Mona Lisa, aqui no pedido musical. Quer pedir música de banda, música gaúcha, música alemã, 37933000. Tem que aposta, tem aniversariante nesse 1º de julho, participe por aqui, 37933000. Chegando por aqui a nossa mensagem do dia.
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0: 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Michael Tessin, seja bem-vindo. Bom dia.
2: Bom dia, ouvintes da Arauto 90,5. Vamos para a mensagem desta manhã.
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2: Tudo mudou na minha vida quando eu parei de esperar que as pessoas me oferecessem aquilo que muitas vezes elas simplesmente não tinham para oferecer. Foi libertador. Com o tempo, compreendi que não posso controlar a maneira como os outros me tratam, mas posso escolher onde permanecer e com quem desejo caminhar. Desde então, passei a valorizar os lugares e as relações onde o respeito, o carinho, a reciprocidade e a consideração acontecem de forma natural, sem a necessidade de cobranças. Também aprendi que a nossa presença é preciosa demais para ser desperdiçada onde ela não é acolhida. E quando fazemos essa escolha, cada encontro deixa de ser apenas uma convivência e passa a ser um investimento em relações que nos fortalecem, nos fazem crescer e nos tornam pessoas melhores. Essa mudança de perspectiva fortaleceu o meu autorrespeito e me trouxe uma paz que eu jamais encontraria tentando mudar o coração dos outros. Porque, convenhamos, quando assumimos a responsabilidade pelo nosso próprio bem-estar, descobrimos a liberdade de cultivar conexões verdadeiras, onde o respeito, a confiança e a reciprocidade, eles vão florescendo naturalmente. Que hoje você tenha serenidade para permanecer onde o respeito ele é espontâneo, a reciprocidade ela é sincera e a sua presença verdadeiramente seja bem-vinda. Tenha um dia de paz.

0: Rosa Maria do Flávio Mate, aqui do Rio Grande do Sul da Serra Gaúcha, Flávio Mate e seus teclados, hein? Muito bem, mensagem do dia. E essa valsinha bonita também quero novamente mandar pra dona Marlisa Ents. Alô, Marlisa, aí do Sindicato Rural, toda a turma, aí do Sindicato Rural te parabenizando pelo teu aniversário, sessentou, dona Marlisa. Vamos ter que providenciar uma galinhada bem caprichada de novo, né? De vez em quando a gente faz um entreveiro por lá. Reúne a turma, faz uma galinhada no capricho. Essa dona Marlisa sabe fazer uma galinhada, hein? Muita saúde, tá bom? Muitas conquistas ainda na tua vida, tá bom, Marlisa? Aniversariante desse 1º de julho. Vamos juntos até as 9 da manhã, das 6 às 9 da manhã. Olha, bastante nebulosidade, né? Temos aqui uma, não sei certo se isso é cerração, se é nebulosidade. Ava, Rai, Thomas, Anschmiri, velho, galera. Vai passar o dia. E não se descartam, não se descarta alguma garoa, né? Uma chuva fina durante esta quarta-feira. Mas a previsão mostra novamente o sol a partir de amanhã, quinta-feira, mais a redução das temperaturas, né? Vai cair a temperatura, vai ter novamente um friozinho, temperaturas abaixo dos 5 graus, tanto amanhã na quinta-feira, mais pra sexta, né? Mais pra sexta e sábado de manhã.
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0: 8:10, 8:10. Bom dia, Verão Soares. Bom dia a toda a região.
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0: E Malu de Júlio Mafro. 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
0: E essa valsa do Chopão é sensacional. Flávio, seu trombone, Super Banda Chopão. É, domingo estaremos juntos na cobertura, na transmissão da Festa do Colono em São Rafael, Cruzeiro do Sul. E atração, uma das atrações em Super Banda Chopão, a partir das 15 horas. E lembrando, hein, vai ter telão com o Jogo do Brasil. Às 5 da tarde vai ter telão por lá.

0: Moto Alegria, informação destaque da nossa boa música alemã com The Flippers, aqui no nosso Bom Dia Alto, belíssima música alemã com The Flippers, também ouvimos a Banda Magia Musical, Banda Magia, atração agora sábado no grandioso Jantar Baile, aqui do Gaúcho, da Linha Sapé, um dos mais tradicionais Jantar Bailes que acontecem aqui na nossa região de Berâncio, né? É, acho que um dos mais tradicionais aqui do Vale do Taquari, do Rio Pardo, né? Há décadas já sempre acontece esse jantar baile, sábado aquele cardápio pra lá de especial com churrasco, é aquele famoso buchigo e vários acompanhamentos, né? Antecipado, o cartão tá sendo vendido a R$40, na noite 50, ingresso com janta, tá barato, hein? É antecipado 40, na hora 50, aí no Gaúcho da Linha Sapé, olha, novo encontro, Banda Magia e Sétimo Sentido da animação, baita animação, hein? Sábado, aqui no Gaúcho, a todo momento, estamos sorteando cartões de janta. É pela plataforma de sorteios para quem quiser concorrer a cartões de janta. Aí pro Gaúcho da Linha Sapé, entra na plataforma de sorteios aqui da 90,5. Oito e 22, Arauto.
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2: Na região dos vales, 12 graus.
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2: 8:24. 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

0: Tá aí a banda Baila Baila, Alle Jahre Wieder, Schlachter Bian Schwein, Heiliswerk der Richtige Tafan Schwein, Schlachter der Mensch und Skinner nach Amol, heute nur ein paar Schwein Potz, legal, ist allerhand. Agora 29, faltando para as 9 da manhã, aqui banda Baila Baila da cidade de Boti, também ouvimos o The Jungs Musical Master, ao som do Bandoneon, aí de Santa Catarina. Já tô trazendo música, o velho casarão aqui da pedida, no destaque da música gaúcha.
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0: Vamos lá com mais notícias, mais informações. A Bianca retornando aqui ao nosso estúdio Chimarrão, aqui na rua Getúlio Vargas, do bairro União. Nesse dia, agora, nesse momento, né? Temos uma garoa bem fina, né? Não se sabe certo se é garoa, se é neblina. É, deve ser uma mistura. Mas vamos lá, Bianca, trazendo mais informações. 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Bianca, contigo.
2: Bom dia, Marcelo. Bom dia aos ouvintes. Vale Feira fortalece a agricultura familiar em Mato Leitão. O programa, com o apoio da Emater, incentiva os servidores municipais a comprarem produtos diretamente da Feira da Agricultura Familiar. A iniciativa movimenta, claro, né, a economia local, valoriza os produtores rurais e amplia a renda das famílias que participam da feira. Além disso, 3 jogos abrem o mata-mata da Copa nesta quarta-feira. Inglaterra e Congo jogam às 13 horas. Bélgica e Senegal se enfrentam às 17 horas. Fechando a rodada, Estados Unidos e Bósnia duelam às 21 horas. Os vencedores avançam às oitavas de final. Em caso de empate, a decisão será na prorrogação e nos pênaltis, aí dando mais emoção aos confrontos.
0: Bem, Brasil, então, domingo às 5 da tarde, contra Noruega.
2: Noruega. Noruega, exatamente, às 5 da tarde.
0: É, Noruega se destacando, aquele jogador, deve ter uns 3 metros de altura, aquele jogador. Como é que o nome dele é?
2: É Erling Haaland.
0: Haaland,
2: exatamente.
0: É uns dois.
2: Ele é grandão, né, Marcelo?
0: 2,5 metros de altura, vou te contar. É uma carreta no campo, né? Então tá bom, é domingo, né, 5 da tarde, aí o confronto aí, Brasil contra a Noruega. Muito bem, 9:27, seguindo por aqui, Teixeirinha e os Monarcas e o Velho Casarão.

0: Essa foi a banda Monte Azul de Nova Petrópolis, a valsa Só Quero Você, também ouvimos o Velho Casarão, também nesse bloco musical, uma música alemã com Baila Baila, e no ritmo das bandinhas, no ritmo do bandolhão aqui de Jus Musical Master, o Ditoche, valsa foi Monte Azul, Kenfa de Freude foi da Liga Lenz Estrela, é Schwanzinho Wilfen, es betega Pilta, chega de Sinch, meia corra de Rot Patada, dran pobre, é Schwanz, menor de Rot, e um Tony Nerandem. É, Corrida da Schminha Pandoliva, Zeit nach Amor, né? Das gibt die Schminha, né? So ein richtig Coronista Schminha, né? Ande Maridade. Valeu, Joãozinho. Abraço. E a Liga Lenz Estrela também vai ter Coronista Fest. Vai ter Coronista Fest no dia 25. É, vamos a Altifelsa da Platz. Muita festa alusiva a colonos e motoristas. E a Arauto FM participando de todos os eventos aqui da nossa região. Agora, domingo, estarei aqui na comunidade de São Rafael, Cruzeiro do Sul. Vem aí também a festa do colono imigrante de Mato Leitão, em Santo Antônio, Mato Leitão. Festa dos motoristas aqui de Verâncio, festa dos motoristas de Monte Alverde, a festa do colono aqui de Verâncio Aires, em linha, linha duvidosa. Também ontem já com a dona Helena Herman, já também fazendo a parceria, confirmando a parceria aqui com o Arauto, para a festa do colono alemão de Nova Santa Cruz, em Santa Clara, e vai ser no primeiro final de semana de agosto. Festas alusivas a colonos e motoristas em toda a nossa região, e Arauto 90,5 marcando presença, divulgando, fazendo essa cobertura especial. 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
0: agora 15, faltando para as 9, reta final do nosso Bom Dia Arauto. Animação e muita informação no seu início da manhã. É de segunda a sexta, das 6 às 9.
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0: E um dos maiores sucessos do São Francisco chegando por aqui. É agora sábado, tem São Francisco, sabe onde? Ginásio Luizão da Santa Emília.

Nosso programa Bom Dia Arauto. Já tô queimando o feijão aqui, né? Seja de pão na praia, né? Aí, Bambanda Barbarella, de Flambinos, musical Encanto de Feliz e São Francisco, fechando nosso programa desta hoje, quarta-feira. Muito bem, amanhã tem mais programa Bom Dia Arauto, bem cedo da manhã, 6 da manhã, já estou aqui na 90,5, fazendo o seu dia começar com mais alegria. E a boa música continua, animação com Fernando Fengler até às 11:30.

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1: Pontualmente 9 horas. 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

Senhoras e senhores, meus amigos e amigas, dar alto, alô meninada, alô você dona de casa, você que tá no trânsito, alô motoristas, caroneiros, todo mundo que se liga aqui, bom dia. Estamos no ar com o programa Hoje é o Dia, na Arauto FM 90,5. Com muita satisfação, com muita alegria, estou com você aqui na 90,5 até às 11h30. Vou trazer pra ti muita música, né? Claro que o pessoal, quando sintoniza Arauto, já, a gente já sabe o que busca, né? Ah, claro que sim, uma programação musical sem comparação, né? Uma rádio alegre, uma rádio animada, divertida. É, e a gente está sempre aqui com você, né? Arauto FM 90,5. Com muita alegria e imensa satisfação, seremos a tua companhia nesta, hoje, quarta-feira, né? Dia chuvoso. Temos aí a temperatura na casa dos 12 graus, né? Na nossa região inteira. Temperatura bem estável, né? E por aqui, então, nós vamos enaltecendo esta quarta-feira que marca o dia de número 182 do ano, na semana 27. A lua é minguante. Hoje é dia de São Arão. Também dia mundial da arquitetura, dia mundial da vacina BCG, dia internacional do reggae, das bibliotecas, início de julho amarelo e também início do julho verde. O amarelo é um mês de conscientização contra as hepatites virais. E o julho verde, mês de conscientização do câncer de cabeça e pescoço, né? Tá aí, gente. Julho, seja bem-vindo, mês de número 07 do ano, é o mês de aniversário do Fendler. Ei, coisa boa, coisa boa. Então nós estaremos aqui sempre com você, especialmente nessa jornada desta manhã. Mas que o tempo lá fora tá aquele chuvisqueiro danado, liga o som na Arauto e vem ser feliz com a gente. Artibis, Loucuras de Amor, direto do estúdio Chimarrão em Venâncio Aires.

casa, vai fazendo aquela boia capricho. Eita, e é bom demais, né? Deixa eu ver aqui. Um abraço vai para o Pedro da Silva. E aí, Pedrinho, bom dia. Stoffengler, bom dia, exatamente. Nós ouvintes gostamos de alegria e da música boa que anima o nosso dia. Por isso, se puder, toca pra mim uma do Flávio Dalcin. Abraço da Karina Nilan, quarta linha Nova Alta. Tão fechados com o Arauto sempre, né? Ei, coisa boa. Valeu, Karina. Abraço pro Neuri. Esse domingão aí, esse sábado, aliás, né? Vai ser bonito. Pode deixar que vai ter Dalcin, sim, daqui a pouquinho, tá? Bom dia, nobre comunicador, somos arautenses de coração, mas que coisa boa. Toca a música da banda Alma Nova ligada em você. Música antiga da

0: Luana, a música Morena Misteriosa do Céu e Canto, só pra curtir. Muito bem, deixa pro Fengler aqui, já vou trazer a tua pedida aí, tá bom? Valeu, Luana Marques, abraço pra você, menina. Oi, bom dia, ô Fernando, saindo aqui, uma rapadura no capricho, no fogão a lenha, e tô escutando a Arauto. Nossa, gente, rapadura é bom demais, né? Quando feita assim, bem caseira, né? No fogão a lenha, tem um sabor ainda mais especial. E rapadura que combina pra essa época, né, Márcia? Família Scheibler. É, a rapadura que combina ainda mais essa época, com um bom chimarrão, ou um café bem quente. Mas eu gosto de uma xícara de café bem espumadinho, bem intenso, né? Não aquela água suja, café, café mesmo. E aí tu pegar uma coisinha doce pra comer junto, né? Uma rapadura, um chocolatinho, alguma coisa. Meu Deus do céu, é bom demais, né, Márcia? Capricha nas rapaduras, eu quero ver depois, quando ficar pronto, tá bom? Depois tu manda a foto. 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
2: Região dos Vales em 12 graus.
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Olha, gente, vai fazendo espaço na sala aí que daqui a pouquinho tem a hora do mate, uma baita de uma moda pra você. Banda Modelo com Rogério Magrão, Se Eu Não Tivesse Bloqueado.

0: Banda Champion, mais na cara do que barba, fechando parcialmente bem, mais um bloco por aqui, Naralto, manhã de quarta-feira, né? Essa manhã daquele jeito, aquele canate lá fora, mas vamos adiante. Ó, a nossa música gaúcha, a hora do mate, ela tem aqui a parceria de erva mate e laci, a erva de Venâncio, premiada no mundo e aprovada por quem mais importa. 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A nossa música gaúcha hoje com Chiquita e Bordonei. Essa aqui vai pra galera do interior que está na nossa audiência.
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0: 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A hora do mate hoje com o Chiquito e Bordoneio. Maravilha, gente, tudo vem do campo, tudo vem do campo. Belíssima canção, né? E coisa boa, essa aí eu dediquei a todos os nossos ouvintes. Nós temos tanta audiência no pessoal do interior, né? E cada um deles tem um valor tão especial pra gente. Você, homem do campo, você, mulher do campo, muito obrigado por estar sempre com a gente, né? Nós damos valor pra essa turma toda aí, né? Bom dia, Fengler! Toca Mississippi pra animar aqui o nosso dia. Aqui tá complicado o tempo, hein? Rapaz! Meu, do Sérgio Miller mandou fotos aqui. Minha Nossa Senhora! Quase que não dá pra enxergar o maquinário, né? Lá em Arroio do Meio, né? Mandou até a latitude e longitude na foto aí. Barbaridade, tá fechadito mesmo esse tempo aí, né? Estão lá na pedreira, estão extração de material, né? E a serração tá pegando forte, ele tá o quê? Uns 30, 40 metros da máquina lá. É, já chega a ficar branquinha, né? Serração forte, tempo fechadaço. Bom, pelo menos não tá batendo água, né, seu Sérgio? Um abração pra vocês aí, tudo de bom. E obrigado pela companhia, pela audiência, viu? Bom trabalho aí. Quem mais aqui? Bom dia, diretamente do Rincão, na pedida San Marino. Essa cama não vendo, boa pedida, hein? Quem mais? A Márcia, da Santa Tecla. Oi, Márcia Unzer, bom dia. Fernando aqui também tá na hora do mate, ela mandou foto do chimarrão. E coisa boa, hein? Mas olha que capricho, tá nas costuras, ouvindo a rádio, é, e tomando bom chimarrão. Agora eu vou te contar um segredo, viu, Márcia? Nós aqui hoje de manhã, a gente tá só por ver o caminhão da Elaci. Acredita, nós se empolgamos um pouco mais, depois da chegada da nossa nova colega Vitória, inclusive, nós estamos tomando um pouquinho mais de chimarrão, assim. E aí acaba que, sabe o que aconteceu, Márcio? Terminou a erva. Barbaridade. O Frei já foi pego com as calças curtas de manhã aqui, queria fazer o chimarrão e acabou não dando, né? Fez o chimarrão, não dá nem pra chamar de chimarrão, né, Marcelo? É, acabou a erva, então a gente tá só por ver o... estacionando aqui, ó, quando puxa o freio, né? Faz aquele barulho, e chegou a erva. Eita, aí vira alegria pro povo todo, né? 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
2: Agora são 14 para as 10, Arauto.
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2: Região dos Vales, em 12 graus.
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2: 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Autopeças Dalmoro e mais um bloco musical. Bom dia, pra você. Energia da Arauto te aquecendo.
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0: alto. E o sucesso do Guilherme Santiago, antes da previsão.
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0: 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E a nossa previsão do tempo, direto do jornalismo com o Rafael Cunha. E aí, seu Rafael, bom dia.
3: Muito bom dia a todos que nos acompanham. A máxima hoje na região chega aos 18 graus e existe a possibilidade de pancadas de chuva isoladas e mal distribuídas durante todo o período. Chuva que, aliás, já começou ontem em forma de garoa. E a tendência é que siga também durante o dia de hoje. Amanhã, o tempo deve secar e a temperatura deve reduzir, mínima de 5 com máxima de 14. Já na sexta, a mínima deve ficar em 2 graus na região e a máxima não passa dos 13 graus. Por conta da umidade, o dia será bastante frio. Com as informações do tempo, Rafael Cunha.
0: Muito bem, obrigado, Rafa. Atualizando a nossa previsão do tempo por aqui. Na pedida da audiência, olha quem chega. San Marino. É

0: Vara Alto, alegria, informação. Esse foi o sucesso do Sambarino na pedida aqui da nossa audiência. Alô, minha amiga Elisete, lá do Rincão. Essa aí botou volume no som, né? Essa cama não vendo. Vamos ao intervalo, daqui a pouco tem Toca Mais.
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0: Já também tem pedida da audiência, Mississippi. Os atuais.
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Agora são 10 horas e 5 minutos, 10 e 5. A temperatura na nossa região marca uma média de 12 graus. Direto do Portal Arauco, chegando para você os destaques em notícias. A Câmara dos Deputados aprova a venda de spray de pimenta para mulheres. O projeto autoriza a venda do equipamento de defesa pessoal para mulheres maiores de 16 anos. A proposta busca ampliar a proteção às vítimas de violência e agora segue para a sanção do presidente. Brigada Militar prende homem por furto qualificado em Venâncio Aires. O suspeito foi localizado pouco depois do crime durante a ação da Brigada Militar. Ele foi preso em flagrante e encaminhado à delegacia de polícia, onde foram realizados os procedimentos legais. Foi apreendido um motor bomba d'água Holbach. Campanha em Mato Leitão arrecada vidros e tampas para a Liga do Câncer. A ação vai destinar os recursos da venda do material à Liga Feminina de Combate ao Câncer de Venâncio Aires, que atende pacientes da região. As doações podem ser entregues em 3 pontos de coleta no município: Loja Floresta, de Atlanta e também no cartório Mirandoli. 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
0: Esse é o nosso Toca Mais pra você no ar. A edição dessa nossa majestosa manhã de quarta-feira. Repertórios atuais: Mississippi com Thalita e Elisa na música 1, Céu e Cantos e a Morena Misteriosa na 2, na música 3, Estação Fandangueira e Sorriso Lindo, Definições. Na 4, Alma Nova, Cama, Beijo e Banho. Na 5, Fernando e Sorocaba, Paga Pau. Na música 6, Rogério, Magrão e Banda, O Coração Pirou. Na programação, chegando, Toca Mais.
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0: informação. Tá aí o sucesso de Rogério Magrão e banda, O Meu Coração Pirou. E aí, gente boa, fechamos o Toca Mais, né? Fechamos o Toca Mais aqui na programação Arauto, né? Trazendo sempre as canções clássicas do bailão e também as novidades, mistura um pouco sertanejo, havaneira e por aí vai, né? Um bom dia pra você. 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Muito bem, ó. Vamos acionando a nossa turma do intervalo comercial e daqui a pouco a gente está de volta.
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0: Agora 10h28, Arauto.
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0: Região dos Vales, 12 graus.
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1: 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Gente, a notícia boa, o Vale Feira. Vale Feira chegou em Mato Leitão e fortalece a agricultura familiar. O programa com apoio da Imater está incentivando aí os servidores municipais, né, a comprarem produtos diretamente da feira da agricultura familiar. Olha só que bacana, gente. A iniciativa movimenta a economia local, valoriza os produtores rurais, né? O produto que é daquele chão mesmo e amplia a renda das famílias que participam da feira, né? Então, os servidores ganham esse Vale Feira. É um incentivo com esse valor para ser resgatado, né? Na feira do produtor, produtores da própria cidade, produtos que são produzidos ali mesmo, né? Que bacana! Vale Feira, fortalecendo a agricultura familiar em Mato Leitão. É notícia boa da Arauto. E vamos de música boa, Brilha Som, Travesseiro Encharcado.

0: alegria, informação. Muito bem, gente. Mariá é uma novidade aqui do cenário musical do sul do Brasil. Com a música Garçom, tem a participação do PF no Bailão. Banda Mariá. Uma das novidades também que vem ao lado aí da banda Código Secreto. Então, os lançamentos, as movimentações, né, da nossa música popular do sul do Brasil. E aí, gostou? Muito bem. Aqui nós temos as participações da nossa audiência. Vamos dar uma alusão aqui pro Márcio Moraes, tá aí nos acompanhando, interior de Santa Cruz. E aí, seu Márcio? Ele pediu aqui uma do Terceira Dimensão, já deixei separado, né? E beleza. Quem mais? Quem mais? Ah, verdade, eu tenho que trazer um recado importante aqui. Neste sábado, temos o tradicional jantar baile do Gaúcho de Linha Sapé, com grandes atrações, uma programação muito bacana, o jantar tradicional, né? Com, no cardápio, né? Massa, galeto, salsichão, arroz, salada de bucho, cuca, maionese, carne de res e porco servido nas mesas. Tá, os antecipados R$40 apenas na hora 50. No palco, as atrações musicais, nós temos Novo Encontro, Magia, Sétimo Sentido e a estrutura do som Impacto, né? Só para o baile, lembrando, ingresso R$20. E aqui na Arauto, na plataforma de sorteios, tá valendo o passaporte para você ir jantar e ir pro baile, tá bom? Janta e baile, nesse sábado à noite, no Gaúcho de Linha Sapé. Tá certo, então, vai lá, participa, te inscreve, tem sorteio rolando a qualquer momento, tá? A qualquer momento pode estar saindo sorteio pra você, tá? Aliás, daqui a 30 minutos, tava acompanhando aqui na nossa planilha, daqui a 30 minutos vai estar saindo um desse cartão aí. Então participa e boa sorte! Daqui a pouquinho tem
1: música chegando depois do intervalo.
0: Na pedida da audiência, Terceira Dimensão.

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0: 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Estamos de volta.
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0: Nosso penúltimo bloco da edição de hoje, quarta-feira, dia 1º de julho. Olha aí, terceira dimensão.

0: programação Indústria Musical. Gente, um abraço pro Paulo e pra Laurinda. Família Johan, Delinha Nova Cruzeiro, pro filho Ismael. Ó, tão mandando mensagem aqui, tá de aniversário hoje. Alô, Ismael Johan. Abraço, Paulo, Laurinda, tudo de bom.
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0: Agora 11:01, Arauto.
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De volta, a gente daqui a pouquinho liberando cartões. Liberando cartões pro Jantar Baile no Gaúcho de Linha Sapé daqui a pouco, gente. Vai lá, dá tempo. Se inscreve. Alô, Marquinhos, o Mariante. Abraço pra você, meu garoto. É, e também um alô muito especial pra

emoção depois de muita música. O nosso bloco musical fechando com presença. Fogo de palha, né? Fogo de palha, mas que beleza. Bom, antes de ir pro sorteio aqui, de anunciar quem tá levando cartão de jantar pro jantar baile lá do Gaúcho na linha Sapé, deixa eu mandar um abraço aqui pra pra Márcia Scheibler. Ela mandou a foto. Meu Deus, que coisa linda que ficou. Das rapaduras, né? Ela disse o seguinte: olha, não dá pra gente divulgar coisa na Aralto que todo mundo escuta. E aí estão me pedindo aqui. É filha, genro, tia. Sorte que os peão estão pelos galpão hoje, imagina. Trata.

0: Não ia ter pra todo mundo, esse é o único problema, né? Um bom dia pra todos, amém. Pra você também, querida ouvinte, a Márcia Scheiber, né? Agora, Márcia, tu tem talento. Parabéns, viu? Que foto linda. E ela me provocou ainda, eu falei do tal do chimarrão que eu gostava com rapadura. Botou uma cuia lá na foto junto, né? Ei, ai, ai. Meu Deus do céu. Valeu, um abraço, viu? Quem mais? Bom dia, Fernando. Aqui vai sair um carreteiro com maionese. A nossa ouvintaça Rosa Maria lá da estância mandou foto lá da baciada de maionese. Já tá com os temperinhos ali na tábua pronta pra ir pra panela também. Finalizar aí o seu carreteiro. Que delícia, um belo prato pra hoje, né? Belíssimo, aliás. E também um alô especial pra Elizabeth Spiazzi, também pedindo um abraço, que tá sempre na audiência. Bom, hora de saber quem vai jantar bem nesse sábado.
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0: Quem tá se dando bem, atenção, atenção. Jantar Baile vai ganhar um cartão pra janta aqui, o Gaúcho do Sapé, nesse sábado. Final do telefone 0815. 0815, é de Venâncio Aires. Alô, seu Roberto Augusto Haupt. Aê, parabéns. Roberto Augusto Haupt ganhou aí esse cartão de jantar para o baile nesse sábado à noite no Sapé. Valeu, gente boa. Obrigado pela audiência, pela tua companhia. Vamos agora para o intervalo e daqui a pouco tem o Informativo Arauto com as principais notícias na apresentação de Matheus de Freitas até o meio-dia. Abraço.

0: Agora 11:29, Arauto.
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0: 11:32, temperatura 13 graus na região. Está no ar mais uma edição do Informativo Arauto. Chegando a partir de agora o essencial das informações antes do seu meio-dia. Apresentação de Matheus de Freitas com roteiro de Bianca da Silva. Produção do Departamento de Jornalismo do Grupo Arauto de Comunicação. 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No Informativo Arauto de hoje você confere. Jurados absolvem acusado de assassinar homem em Passo do Sobrado. Vale Feira fortalece agricultura familiar em Mato Leitão com apoio da Emater. Prazo para declaração anual de rebanhos é prorrogado até o dia 10 de julho. E Cruzeiro do Sul inicia a entrega de cartões do programa Terra Forte com investimento de 1,4 milhão de reais. Essas e outras informações chegando com credibilidade a partir de agora.
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0: 11:33, jurados absolvem acusado de assassinar homem em Passo do Sobrado. Outros três acusados devem ter o destino resolvido nos próximos dias. Os detalhes do caso chegam com o repórter Cristiano Silva.
5: Wellington Rafael Belen Rodrigues, de 22 anos, foi absolvido nesta terça-feira em sessão do Tribunal do Júri no Fórum de Santa Cruz do Sul. Ele havia sido indiciado pela Polícia Civil e denunciado pelo Ministério Público como autor de um dos casos policiais mais emblemáticos de 2025 na região. Trata-se do assassinato a golpes de faca cometido contra Douglas Henrique Ferreira, de 34 anos, em Passo do Sobrado. Wellington respondia por sequestro, homicídio duplamente qualificado pelo emprego de meio cruel e recurso que dificultou a defesa da vítima, e ocultação de cadáver. O corpo de jurados, formado por 4 homens e 3 mulheres, absolveram o réu de todas as acusações. 6 pessoas prestaram depoimento, entre elas os delegados Marcelo Chiara Teixeira e Guilherme Dil. Outros 3 acusados do mesmo crime aguardam presos os desdobramentos dos recursos interpostos por suas defesas, que recorreram da sentença de pronúncia proferida pela juíza Márcia. Segundo as investigações da Polícia Civil e a denúncia do Ministério Público, o crime aconteceu em 11 de julho de 2025. Em Passo do Sobrado, Douglas Henrique teria sido agredido, sequestrado e colocado no porta-malas de um Gol Prata dirigido por um homem. Próximo à ponte sobre o arroio de Taquarimirim, em estrada vicinal, na localidade de Rincão do Sobrado, Douglas teria sido forçado a sair do compartimento, sendo espancado por 4 pessoas, resultando em graves lesões. Na sequência, um acusado teria desferido 8 facadas na vítima, que atingiram a lateral esquerda da boca, a lateral esquerda do pescoço e região cervical. Por fim, o mando teria arrastado o corpo até a ponte sobre o arroio Itaquarimirim, jogando-o na água. O cadáver de Douglas Henrique Ferreira foi localizado na tarde de 16 de julho. Os acusados de participação no delito foram presos pela Polícia Civil. A motivação do crime não foi totalmente esclarecida, mas teria relação com desavenças anteriores entre vítima e autores. O homem, considerado mentor do crime, está preso na penitenciária estadual de Venâncio Aires. Já os outros, que aguardam os desdobramentos, foram recolhidos ao Presídio Regional de Santa Cruz do Sul. Da redação, Cristiano Silva.
0: Muito obrigado, Cristiano Silva, com as informações da área policial. Agora 11 horas mais 36 minutos. 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Vale Feira fortalece a agricultura familiar em Mato Leitão com apoio da Emater. 296 servidores receberam o benefício. Bianca da Silva chega com os detalhes.
6: Em maio de 2026, 296 servidores municipais receberam o cartão Vale Feira, que garante um benefício mensal de R$30 para compras na Feira do Agricultor Familiar Local, que acontece todas as quartas-feiras, das 9 às 13h30, na Rua Coberta, ao lado do Colégio Estadual Poncho Verde. Conforme o extensionista rural da Emater RS Ascar, Rudinei Pinheiro Medeiros, a conquista é resultado de um trabalho dos últimos anos pelos agricultores, com apoio da instituição e da Secretaria Municipal da Agricultura e Meio Ambiente. O Vale movimenta diferentes setores do município e cria oportunidades tanto para quem produz quanto para quem consome. Segundo o Medeiros, a garantia de venda viabiliza que os produtores consigam organizar a produção. A novidade segue o exemplo de experiências que já apresentaram resultados positivos no Vale do Rio Pardo. Além de Mato Leitão, outros 9 municípios da região contam com o sistema de Vale Feira. Vera Cruz, Vale Verde, Passo do Sobrado, Venâncio Aires, General Câmara, Santa Cruz do Sul, Sinimbu, Rio Pardo e São José do Herval. O Vale Feira garante benefício aos funcionários públicos e produtores locais e ajuda a fomentar o desenvolvimento e o futuro da agricultura familiar do município. Um desses exemplos é o jovem Anderson Ribeiro. O jovem agricultor tem investido na produção e vê no fortalecimento da agricultura familiar uma oportunidade de seguir no campo. A jovem produtora Elis Leisman também retornou ao campo para empreender. Ela investiu na abertura de uma agroindústria de bolachas e já planeja os próximos passos para o negócio. O fortalecimento da feira abre caminho ainda para novas conquistas. Entre elas está a organização formal dos produtores, que deve ampliar as oportunidades de venda e reforçar o desenvolvimento da agricultura familiar no município.
0: Muito obrigado, Bianca da Silva. Agora 11 horas 38 minutos. Neste momento, chegando a previsão do tempo. 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A previsão do tempo hoje chega diretamente do Núcleo de Informações Hidrometeorológicas da Univates. Com a temperatura agora na região na média dos 13,7 graus Celsius, a máxima para o dia de hoje é de 18 graus e a mínima fica em 10 graus. Com probabilidade de chuva de 90%, 35 milímetros de chuva para hoje, o tempo permanece instável no vale devido à atuação da área de baixa pressão sobre o oceano, um intenso transporte de umidade em direção ao nosso continente. A nebulosidade predominou na maior parte desta manhã, favorecendo a ocorrência de chuva em alguns momentos, algumas regiões isoladas. Entre a tarde e a noite, a instabilidade ganha força e aumenta o risco de pancadas moderadas e fortes. Não se descartam as possibilidades de temporais isolados, acompanhados por raios e rajadas de vento. As temperaturas permanecem baixas devido à elevada cobertura de nuvens e os ventos que chegam do quadrante sul. Daí as informações da previsão do tempo para hoje, diretamente do Núcleo de Informações Hidrometeorológicas da Univates.
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0: Agora 20 minutos para o meio-dia. 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Prazo para declaração anual de rebanho é prorrogado até o dia 10 de julho. A data que foi prorrogada se encerrava nesta terça-feira. A jornalista Cássia Machado conta mais informações.
7: Os produtores rurais ganharam mais prazo para realizar a atualização cadastral das explorações agropecuárias e a declaração anual de rebanhos 2026. O governo do estado, por meio da Secretaria da Agricultura, Pecuária, Produção Sustentável e Irrigação, prorrogou em caráter excepcional o período para entrega da declaração até o dia 10 de julho. A medida foi oficializada por meio da Instrução Normativa número 5 de 2026, publicada no Diário Oficial do Estado na segunda-feira. Inicialmente, o prazo encerraria em 30 de junho. A declaração anual de rebanhos é obrigatória para todos os produtores rurais que possuem animais de interesse da defesa sanitária animal no Rio Grande do Sul. O procedimento é fundamental para manter atualizado o cadastro nas propriedades rurais e contribuir com as ações de vigilância e controle sanitário desenvolvidas no estado. Em Mato Leitão, a declaração pode ser realizada na Secretaria Municipal da Agricultura e Meio Ambiente, localizada no Centro Administrativo Municipal. Os produtores que ainda não efetuaram o procedimento devem aproveitar a prorrogação para regularizar a situação dentro do novo prazo.
0: Muito obrigado, Cássia Machado. Agora faltando 18 minutos para o meio-dia. 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Cruzeiro do Sul inicia a entrega de cartões do programa Terra Forte com investimento de 1,4 milhões de reais. A solenidade de entrega foi realizada na terça-feira, no dia de ontem. Jonathan Castro é o jornalista que chega com mais informações.
8: Cruzeiro do Sul iniciou na manhã dessa terça-feira a entrega dos cartões do programa Terra Forte, iniciativa do governo do estado voltada ao fortalecimento da agricultura familiar. Ao todo, o município terá cerca de 1,4 milhão de reais em recursos destinados a 48 produtores rurais contemplados, que poderão receber até 30 mil reais cada para investimentos nas propriedades. A solenidade ocorreu na agência do Banrisul e marcou a entrega dos primeiros 8 cartões aos agricultores beneficiados. O município registrou 128 solicitações de adesão ao programa e, após a análise do Conselho Agropecuário Municipal, 48 projetos foram aprovados. A liberação dos recursos ocorrerá em 3 etapas, contemplando 16 produtores em cada fase, e o programa Terra Forte busca promover a recuperação socioprodutiva e ambiental das propriedades da agricultura familiar, além de ampliar a capacidade de enfrentamento às mudanças climáticas. Os recursos poderão ser utilizados na recuperação de áreas degradadas, correção da fertilidade do solo, adoção de práticas conservacionistas, implantação de tecnologias sustentáveis e realização de melhorias estruturais nas propriedades, sempre com o acompanhamento técnico da Emater. A iniciativa integra o Plano Rio Grande e estratégia do governo do estado voltada à reconstrução e ao fortalecimento do setor produtivo após os impactos das enchentes e de outros eventos climáticos extremos. O objetivo é incentivar investimentos que garantam mais sustentabilidade, produtividade e segurança para as famílias que vivem da atividade rural.
0: Muito obrigado, Jonathan Castro. Agora 15 minutos para o meio-dia, um Informativo Arauto. Em instantes, no próximo bloco do Informativo Arauto, você confere. Comentário esportivo com Luciano Almeida, também as informações do Campeonato Tabocha de Venâncio e o programa Igreja em Missão. 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
0: Começando o segundo bloco do Informativo Arauto, agora 11 para o meio-dia, a temperatura segue na média dos 13 graus na região. Neste momento, chegando Luciano Almeida com o comentário esportivo. E ontem foi decidido, a Noruega será o adversário do Brasil nas oitavas de final da Copa do Mundo. A Noruega é um adversário extremamente perigoso, mas pode ser superado pela seleção brasileira. Estes são os destaques do comentário esportivo que chegam com Luciano Almeida.
2: Olá amigos, olá ouvintes. O Brasil já conhece o seu adversário na próxima fase da Copa do Mundo. Ontem, a Noruega venceu a Costa do Marfim e se credenciou para ser o adversário da seleção brasileira nas oitavas de final no próximo domingo. Um adversário comandado por um meio-campista, o Ødegaard, por onde o jogo passa o tempo todo, um construtor que faz o time jogar com rara capacidade de se posicionar às costas dos volantes. E na frente, um gigante em tamanho e capacidade de definição e acabamento das jogadas. O Haaland brilha na Copa com gols, imposição sobre as defesas e frieza para definir os jogos. Ainda há a bola auto-ofensiva, muito eficiente também. Esse adversário fez grande campanha nas eliminatórias europeias e naturalmente será extremamente perigoso. Mas é um adversário que pode ser superado, desde que o Brasil mantenha bom equilíbrio defensivo, consiga neutralizar a capacidade de construção norueguesa a partir do meio campo e explore as fragilidades, especialmente do lado direito defensivo. Brasil, aliás, que dificilmente volta a ter o Paquetá no Mundial, já que foi constatada uma lesão muscular que se diz ser de grau 2. E nesse caso, uma volta é bastante improvável. Para o seu lugar, alguns jogadores se credenciam, o próprio Neymar, Martinelli, mas especialmente o Danilo Santos, que deveria ser o escolhido por Carlo Ancelotti. Ainda ontem, outras duas seleções garantiram presença nas oitavas de final. Primeiro a França, que a cada jogo impressiona mais e tira do papel e de uma constelação de jogadores muito talentosos um favoritismo que vai para o campo e para o desempenho impiedoso. A Suécia foi goleada sem que a França parecesse fazer força. O time, que é comandado por um Mbappé, que parece pronto a fazer história, é definitivamente o time a ser batido. E no fim da noite, com atraso em função das chuvas, o México, mais um dos anfitriões, superou o Equador e também avançou. Até a próxima.
0: Muito obrigado, Luciano Almeida, com as informações da Copa do Mundo da FIFA. E agora a gente segue falando de esporte com as informações do 38º Campeonato Tabocha de Venâncio Aires, com o último jogo da final, o jogo de volta, que será no sábado em Linha Arroio Grande, na cancha do Balneário Weber. O jogo de ida, o Bar do Clécio venceu o Balneário Weber por 3-0 e a disputa segue agora para o jogo de volta nesta grande final do Campeonato Tabocha de Venâncio Aires. 8 minutos para o meio-dia, vamos se encaminhando para o fim dessa edição de quarta-feira. Neste momento, chegando diretamente da paróquia São Sebastião Mártir de Venâncio Aires, a mensagem da Igreja Católica no programa Igreja em Missão.
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0: Louvado seja nosso Senhor Jesus Cristo, para sempre seja louvado. Rádio Arauto, Diácono Ricardo, programa Igreja em Missão. E nesse início do segundo semestre desse ano, de 2026, eu escolhi esta frase de Nelson Júnior: hoje você faz suas escolhas, amanhã suas escolhas fazem você. Então pensemos, a vida é simplesmente empolgante e desafiadora. Viver é muito mais do que somar dias e lutar pela satisfação das necessidades materiais. O próprio trabalho é uma significativa fonte de realização. Se existe vida, necessariamente a liberdade deve acompanhar o respiro e também o suspiro. Ninguém deveria aceitar condicionamentos ou comprometer a própria liberdade, pois as perdas acabam num nível elevado. Fazer escolhas é uma oportunidade ímpar que contempla tudo e todos. Porém, meu irmão e minha irmã, o tempo não fica distraído diante das incontáveis escolhas de todos os dias. Qualquer opção implementada no hoje respingará com certeza no amanhã. Positivo ou negativamente, as escolhas produzem os mais variados retornos. E olha, o tempo mais propício para optar ou selecionar uma determinada prioridade é um só: é hoje. Por quê? É impossível voltar no ontem e refazer uma escolha. Ao mesmo tempo, ninguém consegue ir até o amanhã sem que o hoje se despeça. Portanto, as escolhas feitas no hoje vão determinar o próprio amanhã, pois suas escolhas fazem sua história. Se existe um tempo para tudo, feliz de quem não se distrai enquanto prova os diferentes momentos que fazem hoje, o hoje, ser o único espaço disponível. Os investimentos em benefício do próprio crescimento não são fáceis. Numa determinada etapa da vida, é preciso muita persistência para delinear a própria trajetória, semear, aguardar a germinação e contemplar as flores que se transformam em frutos. A colheita é proporcional à semeadura. E como é admirável perceber que a maioria é incansável, sempre em busca do melhor, não apenas para si, mas também para os outros. E alguns poucos se importam ou simplesmente desconhecem que a vida é uma construção, que desconhece interrupção. Sim, um dia as escolhas dirão quais foram as suas verdadeiras e inteligentes opções. Louvado seja nosso Senhor Jesus Cristo.
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2: E assim concluímos mais uma edição do Informativo Arauto, edição que chega ao fim na apresentação de Matheus de Freitas, com roteiro de Bianca da Silva, produção do Departamento de Jornalismo do Grupo Arauto de Comunicação. 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Próxima edição você confere amanhã na quinta-feira, a partir das 11h30. E a seguir chegando o Sequência de Clássicos, na apresentação de Marcos Cardoso. Muito obrigado pela tua audiência nesta quarta-feira e até amanhã.
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2: Agora faltando 2 minutos para o meio-dia, Arauto.
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Muito boa tarde, começando mais um sequência de clássicos. Comigo, Marcos Cardoso. A gente faz companhia até uma hora da tarde. É, começando um mês novo, né? Hoje, dia 1º de julho. E aí a gente tem um mês cheio de oportunidades, né? Cheio de coisas boas. Te desejo aí um ótimo início de mês, uma ótima quarta-feira. Vamos junto, hein? Buscando aquele objetivo que a gente traçou lá no início do ano, né? Dá pra correr atrás da máquina ainda, né? Com certeza. Com fé no passo, um passinho de cada vez, que a gente vai chegar junto lá, né? É isso aí. Já completamos 182 dias do ano. Hoje, semana 27, 49,9% do ano completado. Lua de hoje, lua minguante. E hoje, dia 1º, é Dia Mundial da Arquitetura. Olha aí que bacana, hein? Falando aqui da temperatura, 13 graus a média na região. Tá um clima nublado lá fora, né? Aí, aquele chuvisqueiro de manhã cedo, né? Até persistiu durante a manhã. No momento, pelo menos aqui na frente do estúdio, não tá chovendo. Mas aí as informações são que a chuva vem, né? A chuva vai acontecer aí pelo menos até o final da semana, né? Hora ela vem, hora ela para. E esse é o nosso inverno gaúcho, né? Vamos lá, não adianta, vai ter que ser enfrentado, né? Não tem como correr da briga. E a gente vai junto aí conquistando cada passinho de cada vez, como eu vinha falando. E aí a gente começa com música boa, né? Esse é o Sequência de Clássicos, te fazendo companhia. Ótimo almoço pra ti, ótima tarde. Pro pessoal que tá no trânsito, obrigado pela carona, hein? E olha aqui que música bacana tá vindo, hein? É a Bela Loirinha, André Renner, pra começar muito bem a sequência. Ótima

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Atenção, fechamos o primeiro bloco. 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
2: Meio-dia 25, Arauto.
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2: Venâncio Região, 13 graus.
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0: faltou alegria e informação, hein? É, a amizade que virou paixão pra fechar mais um bloco de sucessos. Aqui no Sequência, né? Ótima tarde pra você. Tá faltando aí 20 minutos pra 1 da tarde. Pois bem, a temperatura aí em 13 graus, né? 13 graus, 13 graus e meio. E aí, a chuva que muita força pra chegar hoje à tarde, né? Então aí o pessoal que tá na rua, o pessoal que vai estar trabalhando, leva o guarda-chuva junto, né? Porque o que indica é que aí é tarde adiante, a tardinha, possa acontecer aí o maior risco de chuvas moderadas a fortes, né? E a chuva persiste até amanhã aí na previsão, né? E aí na sexta dá uma melhorada, aonde também a temperatura cai, né? Nós estamos em 13 graus, que amanhã a mínima é 9, e na sexta, minha gente, 2 graus. Sexta-feira e sábado, 2, 4 graus, mas daí o tempo também fica firme, né? O tempo melhora na sexta-feira. Bacana, né? Vamos passar aí mais 2 dias com aquela sensação de chuva, molhaceira, né? O pessoal que tá secando a roupa no quem tem a secadora, tá bacana, tá salvando, né? Senão tem que ter aquele fogão a lenha, né? Secador aí pra continuar podendo lavar as roupas. É, desse jeito o nosso inverno, né? Gente, sorteio no final do programa, uma geometria da Rodoalto Pneus pra você. 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No final de Sequência, eu tô sorteando, hein? Intervalo comercial e a gente volta com mais música boa. Não sai daí.
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0: Cristal quebrado, banda G10.
2: Sonhos feridos não curam, não sai.
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0: 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É, seguimos aqui ao sequência de clássicos, te fazendo companhia. Ótima tarde pra você, hein? Quarta-feira, dia 1º de julho. É, começando o mês. É do jeito que você sempre quis.

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0: Bora lá, vamos ver quem vai levar aí o geometria, né? A geometria lá da Rodo Alto Pneus, rodando a plataforma e o telefone final 9352 é o Carlos Fernando Kretmer. Parabéns aí, Carlos Fernando Kretmer, levou a geometria da Rodo Alto Pneus. A gente vai encerrando sequência de clássicos. Eu te desejo uma ótima tarde e volto aí às 7 horas da noite no Bom de Baile pra te fazer companhia, tá legal? Tá chegando aí o Boa Tarde Show, o Alemãozito vai até às 3 horas da tarde, depois tem Fernando Fengler no Bandas da Arauto, tem Janinho Moraes no Mundo Sertão e eu contigo no Bom de Baile. Um abraço, ótima tarde, valeu!

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Tag, mein Freunde, muito boa tarde! Iniciando mais um Boa Tarde Show aqui pela Arauto 90,5, que você acompanha a região dos vales e também pelo aplicativo em qualquer lugar do mundo. Alô, meus amigos, chegando também, passando e acenando aqui, nosso amigo de Santa Emília, aquele abraço especial. Temperatura de 14 graus neste momento no centro de Venan Soares, tempo enroscado. É, tem chuvisqueira à vista, chuva à vista, e assim a gente vai indo, né? E o tempo fica gelado, assim, né? Gripas e Tarek Netso Ufka, Vera, né? É, quem pode fazer lá sua lenha, seus gravetos lá na segunda-feira com um solzinho, é, fez certo. Quem esperou pra hoje no Hots Netsuga, até é a Roma das Holstar, né? Nastas, tudo no Ana Shalman Kijak. Mas faz parte, faz parte. Hoje de manhã em Santa Cruz, estava em Santa Cruz, região de Santa Cruz, com bastante intenso nevoeiro também e chuvisqueiro bem a mais que Venan Soares. E na sua região, você que nos acompanha de mais longe, talvez até através do aplicativo, como está o tempo na sua região? E alô, turma de Teutônia, Lajeado, Cruzeiro do Sul, como está o tempo por aí? É, Zanfusla, é, Rádio Zantac, né, vovô da rola aí deu, né? Fazer o quê, né? Mas vamos lá, 3793-3000, o nosso WhatsApp, pra você interagir, pra você participar, mandar seu recadinho, turma que tá tomando seu chimarrão depois do meio-dia, tá descansando um pouco? É, sejam bem-vindos! Onsema Tsusama, Pistrai Ua! E Malusti, Rima França, que manda Ria Vara, né? Começando hoje com Os Cometas, Trompete Nesho.

0: muito alegria e informação, os hermanos. O amor é assim. A participação aí do Paulinho Chona, né? Linda canção, linda regravação aí da banda Os Hermanos. E aí o tempo tá se fechando, daqui a pouquinho eu acho que vem água, né? Das tzitzis, soturas, que sotungos, né? E falando em tempo, aqui na região, solzinho meio tímido. Até então ainda estava com bastante ceração. Um abraço, o Jason Rafael Tim, ele que é lá de Colônia Picada Reuter, lá de Reiter, né? De Pelotas, aí na companhia, turma lá de Pelotas, obrigado aí pela sintonia. E aí, através da internet, acompanhando nossa programação. Jason, abraço pra ti e pede uma música da Bandinha do Sul, Brás. Valeu, obrigado pela companhia. E pelo jeito, então, o tempo também se fechando pra região de Pelotas. E nós temos que solarmos a manza tripa, né? Meu amigo lá de Arroio Bonito, boa tarde, Alemãozito, Altair José Rieger, lá de Arroio Bonito. Eles são Sahan Reutlers, e Pissian Rua, Veras e Bolan Sengel, Rai Pissialams, lá, né? Metson Vitron, Kripanix, Cruzas, Kama, Xena, Mena, Fumondavi, of Margel, e ó, Tassio, Fumondavi, of Mahon Restra. Pai, Chimarron, Drengana, Koch, Ova, né? Pissia, Meia, Foia, Paua, Fodimondavi, Restra, né? Hoje é o dia, né? Torrar amendoim, abrir amendoim e torar amendoim pra fazer aquela rapadura a capricho, né? Meu amigo Paulinho Toiler, lá de Vale Verde, também sempre na companhia. Ontem ele estava fazendo uma visita por aqui também no nosso estúdio Chimarrão aqui da Arauto. Nossos amigos lá de Vale Verde, grande abraço pra vocês. Um doriva estivitro nejaço, endivido ria, né? É que nem minha beleza, né? Feio, feio não tá, mas pra bonito também não serve, né?
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0: Na região dos vales, 14 graus.
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Especial pro grupo da terceira idade lá de Deltone, a turma do Ares Good. É sábado, o Marcelo vai estar por lá. É isso aí, a gente vai estar acompanhando aqui no programa sábado de tarde também. E aí, a turma, grande abraço aos amigos de Deltone.

0: Formação Adler's Band, esse medley de sucesso da música germânica, animando nosso início da tarde desta quarta-feira. Hoje, primeiro de julho, é metade do ano, foi. Vamos começar outra metade agora. E chegando a hora do mate. E aí, essa chimarrão, e a sonor, me da rantringa, esquelzoncuda, crina, chame que a matringa, as estes chovas cudas, son torve, raitan, fozinho, anverma, né? Que capricho. É nossa hora do mate. 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
0: E já que o sol não tá vindo, né? Vamos mudar de volga antes lá do Rio, né? Os Monarcas e a Rancheira Puladinha. Calma, está recto de Tishneba, Showbagel e Adstil. 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

0: Formação da fängt man bis an der Feis Apache do Rio, né? Jetzt haben wir alle wach geschädigt. Wer so halb entschlafen war mit einem auch noch, gell? Ja, der haben ihn jetzt wach geschädigt mit die Rancheira von die Monarcas. Ja, Rancheira Puladinha. Wir sind direkt die Fieswärme gehabt jetzt, ne? Ich habe mir hier so mitgepätschelt mit die Fies an, ne? Dann schlafen die nicht so in, gell? Dann ist das nicht so kalt. So, ja, so. A música tem várias funções na nossa vida, alegra o coração, né? Esvazia a nossa mente e ainda aquece o nosso corpo, né? Mas olha só, esses são os benefícios da música e fora outros que eu não citei. Meu amigo Paulo, é turma do Lenz aí passando na frente aqui e abanando, né? De Vinga de Kela do Rio Vichena. É a turma que vai passando aqui na frente da Arauto, né? Pode mandar aquele gesto com a mão, né? Vinga, onde estou rindo, né? Do Chico Machado, um abraço. Vemos a Kena Gleicht e lá a turma chega, né? Meu amigo Roberto, também aqui mandando, ele que é lá de Olavo Bilac, concordo, vamos torar um amendoim e fazer uma rapadura, mas é pra hoje, né? Estetáfos e Cisala, né? E pedindo uma música aí do São Francisco. Boa tarde, Alemãozito, tudo certo com vocês? Aqui só falta o sol, verdade, verdade, dona Maria Weber. Dasses Véi, São Victor Forquetinha, Arkansas, cadê? Wo ist die Sonne? Was ist da passiert mit der Sonne? Fazer o quê, né? Aber vamos uns warm und munda und froh, gell? Das ist ja das Hauptste, né? Grande abraço aí pra vocês. Sempre acompanhando também nossa programação. Meu amigo Maurício, boa tarde, Alemãozito. Já tratou as galinhas pra hoje, mas tu viu, né, ô Maurício? É, de Ringla, do Rio de Moimo Prinha, foi a apresentação, mas no teu bar lá, né, das Kip Kiomendia Light, olha, eu mostro uma anpaua, né, foi de Light, um alcoma, foi de Rina, Kogata, né, é o coral das galinhas ponhadeiras, né, isso aí, olha, isso vai ser inédito, né, no Brasil, no mundo, isso, né, olha só, e vamos chantar, né, abraça aí, e pede a música aí, do cachorro, né, e vamos rodar depois mais uma dos hermanos in Hunsheim House. É, nossos amigos lá da Travessa! Dezenove para as duas, Arauto!
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2: Na região dos Vales, 14 graus.
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A pedido meu amigo Maurício em Hunsan House. Jetzt kann man direkt ein Flash Bier dabei trinken, do Rio, né? Ja, só, amor. E na sequência, na pedida também, Subras, ação.

0: 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E essa foi a nossa primeira hora aqui do Boa Tarde Show. E daqui a pouquinho tem muito mais música pra você. Tem notícia aqui no Dia a Dia News. E muito sucesso aí pela frente aqui na sua.
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0: Pontualmente 2 horas.
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10:03, temperatura em Venâncio Aires e região em 14 graus. 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Polícia Civil apreende armas de pressão e simulacro em Venâncio Aires. Ação cumpriu mandado de busca e apreensão e resultou na localização de armas de pressão e um simulacro de arma de fogo e outros materiais. O caso faz parte de uma investigação e o material foi encaminhado para a perícia. Rota do Sol recebe obras para reforçar a segurança viária. O governo do estado realiza 11 intervenções na RSC 453 e na ERS 486 para estabilizar encostas e reduzir o risco de deslizamentos. As obras fazem parte de um pacote de 1 bilhão em investimentos para recuperar a infraestrutura rodoviária da região. Programa de aquisição de alimentos inicia nova etapa em Venâncio Aires. A prefeitura começou a entrega de alimentos para 375 famílias em situação de vulnerabilidade. Os produtos são adquiridos da agricultura familiar, fortalecendo os produtores locais e garantindo alimento de qualidade para quem mais precisa. 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

0: 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Banda Primavera e a música Calypso. Deixa eu mandar um abraço especial pro meu amigo Joyce Markman e também ao Vitor. Alô, Vitor! Aquele abraço, tava agora há pouco na frente da rádio aqui, abanando pra gente aqui. Grande abraço, Vitor! Tudo de bom? E a você também, Joyce, grande abraço! Ótima quarta-feira aí pra vocês! E por aqui, iniciando uma nova promoção, né? 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Mandar um abraço aqui pro meu amigo Robson Weschenfelder. Buenas Alemãozito, toca o do velho casarão. Nosso amigo lá de Rincão de Souza. Já está anotado aqui, amanhã na hora do mate, vamos trazer esse sucesso aí do Teixeirinha, o velho casarão. Grande abraço, meu amigo. Sempre na companhia, sempre na audiência. E olha só, minha amiga Bruna, lá de Lajeado, né? Pessoal da Chafariz, Postos Artesianos. E ó, menino, áudio, achei que vamos hemorroia do Rio.
1: Boa tarde, Lemonzito, biquetes, pai. Olha aqui o Nixon, a do Rio, o Lachado, né? Que choguetinha, tá? Is, Andreina, o Nixon nas cudas faz o sol. Oh. Torria, é tudo, né? Close, invasa, chá, meu amor, lá, que lá, piscimitelo.

0: Neto também na página do Alemãozito. Chafariz, poços artesianos, né? De tu, Neto, não avança porra, né? 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Grande abraço aos nossos amigos lá de Lajado, lá da Chafariz Poços Artesianos. Meu amigo Astor Possel, como é que tá o amigo? Família Possel, aí de Mato Leitão, boa tarde, Alemãozito. Que dia pra semear um sagu e pimenta, mas olha só, tá aí, ó. Aí das vem was extras. Ich wusste gar nicht, was für Mond man mit der Sagu sehe, né? É, olha só, nosso amigo Astor aqui me indicando, né? Vou ter que semear pelo menos uns 2-3 saquinhos também. Wir meine Kuride erst so gern Sagu mit Sagu, né? Olha, das ist ja was übergutes, né? Übergutes, né? Né, Dona Maria Weber? Abraço aí pra vocês na companhia. Falando em sagu, eu lembro da Maria, né? Tudo de bom aí, seu Astor. Abraço ao Diego, a toda a família Postal, sempre na companhia.
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Iniciando nosso bloco musical aqui com Banda Portal do Som. Depois tem Grupos Guri e São Francisco na pedida.

0: 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São Francisco, diga locutor, a pedido do meu amigo Roberto. Grande abraço aí, obrigada pela companhia. E muitas mensagens chegando aí nessa tarde que tá meio chuvosa, né? Tempo fechado, enroscado. Boa tarde, Alemosito. Estamos na escuta, uma garoa de leve por aqui. E uma ótima semana a todos. Meu amigo Leandro Walter, dona Fernanda, lá de Linha Araçá. Também tempo bem parecido, né? Não é muito longe aqui de Venâncio, né? Também esse tempo enroscado por lá. Do mesmo modo, tempo fechado. Um abraço pros guri na obra de Cero, né? Lá em Cera Alegre, Marcelo, o Marcos e o Eduardo estão na linha dos guri, estão trabalhando. Ótimo trabalho aí pra vocês. É uma meia inveja trenchava, né? Mais por dentro fazer uns reboco hoje e assim por diante, né? Ausa nome que é fight, que né? Abraço pra vocês aí. E a foto, ficou bonita a foto, né? Mas o tempo enroscado, né? Também aqui, olha só, aproveitando esse tempo, essa tarde, a Clanice Inês Reuter de Saraiva e o marido, né? E o nosso pequeno Henrique, estamos na escuta, olha só o serviço que fiz hoje pela manhã. Bolacha de nata quase foi um pacote de farinha. E rotosca para furicantos picoto. Ai, a nascida, abaixena. Que coisa linda de tosta, né? Tás vai ser agudas. Edson Chimaronga, pai Marraquel. Olha só. Meu amigo Dari, traz aí. Hoje o homem do mel tirou cedo o Dari da cama, né? Ai, ai, ai. E hot cleansa do Rio Estendas Clans, tio Alas, tá citarecum si spilt aus, tô rio, sou si, sou vilhone, tô rio. Abraço, Dari, Alas Cudas. Também mandando seu boa tarde aqui, o Alas Cud, né? Seu Bruno Conflans, também tá na companhia, aqui na Arauto, Alas Cudas. Boa tarde, Alemãozito, tamo junto. Sabe o que o açaí falou pros filhos? E manda aqui ao José Licério, Sheibel, né? É, o que que o açaí falou pros filhos, né? Vamos ver se é isso aí, né? O último açaí fecha as portas, ó, a porta, é uma coisa assim? É, me diz só se tá certo ou não, né? O que o açaí falou pros filhos, né? Não sei se é, né? O último açaí fecha a porta, é isso? Abraço aí pra ti, tudo bom, meu amigo? Boa tarde, Jacinta e Reneu Regner de Linha Brasil, Monte Alverne, na escuta. Queremos escutar uma linda música e quero fazer umas bolachas de mel. Olha só, Tastoi, ó! Isso aí, vamos de vitro um penuto, Seguel. Umas extras paga do Rio, né? Olha só. Armindo Postel também mandando seu boa tarde por aqui. E também quem tá mandando um abraço aqui, o seu José Manuel Santos. Boa tarde, meu amigo. Hoje é dia do Canadá. Olha só. Abraço, Alas Curas. Ó, e recebi aqui, já acertei a charadinha aqui do seu José Licério. É o último a sair, fecha a porta, né? Abraço, tudo de bom. Quatorze para as três, Arauto.
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Banda 10, o Medley Oktoberfest na pedida. Oi, até na mola. Alô, meu amigo Prego. Edens and Chava de Kel, né? E o senhor Ricardo dos Santos aí na pintura, mas agorizinho. TV and Pinsler de Kel. Olha, Alahan, né? Abraço, meu amigo Prego. Alô, Ricardo. Pessoal do Clube Star Show aí. Grande abraço. Obrigado pela audiência.

Auto Alegria, informação, banda Alto Relevo ao luar, que ela está junto com você. E assim a gente vai se despedindo de mais um Boa Tarde Show, agradecendo a companhia e audiência de cada um de vocês. Começando uma leve chuva aqui na capital nacional do chimarrão. É, Fenanzarena, estabilidade prevista, né? Está aí. Mandar um abraço aqui pro Elgar Miller Grunger, lá de São Lourenço do Sul. Ele que tá ligado também aqui na Arauto. Então vai um grande abraço aí pra vocês, nos acompanhando através da internet. Turma de São Lourenço do Sul, Edsley Tanga, grande abraço pra você. Obrigado pela audiência. Vou ficando por aqui. Na sequência tem Fernando Feila e o Bandas da Arauto. É só sucesso aqui na Arauto. E do nada surgiu uma pancada de chuva, né? Tá que nem namoro em crise, né? Do nada uma pancada, né? Mesmo ufas. É, Vene Cruz, a remolfada, viu? Moia semaritua, né? Estaremos de volta aí mais um dia com mais um Boa Tarde Show. Valeu, gente! Grande abraço, tudo de bom pra vocês. Uma ótima resto de tarde aí, uma boa noite pra vocês de quarta-feira. Valeu! Tchau, tchau!

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3: E o Bandas da Arauto de hoje começando com a Uma Latina. Madrugada em Meu Olhar. É só sucesso aqui na Arauto.
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3: 3 e 1, Arauto.
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Esse aí é o Bandas da Arauto. E coisa boa, gente. Boa tarde, boa tarde, boa tarde. Isto. Ô, de casa. Chegando, vamos pedindo licença para fazer parte aí dessa sua tarde. Hoje, quarta-feira, 1º de julho. Mês de julho, seja bem-vindo. Bom que o teu mês de junho tenha sido um mês maravilhoso, tenha sido um mês muito bom, de bastante trabalho ou de bastante descanso, né? Enfim, cada um tem a sua vida, cada um tem seus compromissos, uns mais, né? Outros menos, né? Algumas profissões são muito agitadas, outras nem tanto, né? Cada um com a sua vida, com a sua rotina. Espero que teu mês de junho tenha sido muito bom, independente do que tu faz da tua vida. Se você é da agricultura, se você é do comércio, se você é empresário, se você é aposentado, aposentada, que de modo geral todos tenham tido um mês maravilhoso, né? Como é bom a gente começar o mês bem, terminar o mês bem, né? E dar mais um passo, né? Dar mais um passo à frente, adiante, né? E agora pisando já no mês de julho, nesse 1º do 07 de 2026. Estamos na metade do ano. Que o seu segundo semestre seja de boas surpresas, né? Como é bom, aliás, até vou usar isso de gancho agora, como é bom a gente ter boas surpresas, né? Aquela coisa assim que tu nem esperava e aí de repente, te dá uma alegria imensa. Que legal, né, gente? Como é bom ter boas surpresas e que o teu segundo semestre do ano, então, a segunda parte desse 2026 seja de boas surpresas, né? De boas notícias, de boa saúde, de boas colheitas, de bom trabalho e tudo de bom, né? E sempre, claro, com o Arauto na tua companhia. Bom, nas férias aí do Marco do S, Fernando Fengler, vou te fazendo companhia. Esse programa aqui é fantástico, gente. Só música boa. Então, vai participando. 37933000. Pode pedir teu som, pedir a tua música. Vai ser muito bem-vindo. Começando com

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1: Estefano, a próxima página é você que escreve.
0: Essa é a banda KN. Diário de Verão. Muito bem, vem novas páginas por aí, né? E a gente tá só na espera. Banda KN que anunciou seu retorno. Olha, dá pra se dizer que o anúncio oficial deles foi lá na linha Andréas, né? É, lá na festa do... lá no 1º de maio, dia do trabalhador, né? Lá eles cantaram juntos. Ao lado ali do Brilha Som, do Alessandro Turra, né? Naquela oportunidade eles, de fato, lançaram, né? Essa notícia de que a KN estaria voltando, né? Muito bem. Junto deles, Artibis também retornando. Bandas novas chegando. É o segmento do bailão que tá aí dando as caras, né? Tá se reforçando, vai crescendo e a gente fica muito feliz, né? A gente torce pela nossa música popular do Sul, né? E Arauto 90,5 abraça essa turma como ninguém. E falando nisso, a galera tá aqui na companhia pedindo música, mandando alô. Nessa tarde de chuva, vou te dizer. Ô, meu amigo Elgar, Elgar Kruger, de São Lourenço, tá aí ouvindo Arauto e aí, tchê. O Alemãozito já tinha mandado mensagem pra ele aí, perguntando se tá chovendo por lá. É, no momento ele comentou que tá sem chuva lá, né? E no centro de Venâncio Aires, gente, agora tá batendo uma chuva forte. É, nesse exato momento, chove forte, chove bem. É no centro de Venâncio Aires, aqui na Getúlio Vargas, né? Ah, que chuva, hein? Que chuva. É, veio de mansito, veio devagarinho, vai ficando mais forte. Agora tá tudo branquinho lá na rua, né? Vamos lá, tava previsto, né? Deixa eu mandar um alô pro Pedro, lá do Mariante. Oi, Pedro. Família Lisboa pedindo Danúbio Azul, Bonita e Bandida. Pá, que baita pedida, hein? Essa aí é das boas. A cachaca do Danúbio, né? Show de bola. Valeu, Pedrinho. Quem mais aqui? Boa tarde. Toca a música do Presença Amor Alcoólico. Uma boa quarta-feira. Boa semana pra você. Valeu, grande Marcelão Jacobsen. Mas que tal, hein? Marcelo Jacobsen mandando ver na participação. Pedindo o grupo Presença de Venâncio. Deixa pra mim que a gente vai atender daqui a pouquinho, tá bom? Gente, que tarde, né? Que tarde pra sentar, ouvir uma boa música e comer pipoca. E aí, qual é que é a tua preferida? Doce, salgada, qual é que é o sabor que mais vende aí na tua casa, hein? Responde pra mim lá no Whats, tô curioso. Eu sou da doce, viu?
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0: tem. Pipoca salgada não me compra. Cada um com seus gostos, né? Vem aí, Sétimo Sentido, Pra Mim Você Morreu, com Rainha Musical.
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0: 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Agora 3:22, Arauto.
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0: Região dos Vales em 13 graus.

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0: 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Aê, minha gente boa, fechando mais um bloco de boa música, hein? Mas credo. É, e a tarde da quarta-feira, gente, uma baita chuva lá fora, agora deu uma escurecida no tempo. Mais ou menos por aí, né, que a gente vai ter a condição da semana até, bom, até amanhã, né? A gente tem aí essa condição mais propícia pra chuva, né? Na sexta-feira a gente vai dar uma onda de frio, né? Vai dar uma esfriada de novo, a gente vai beliscar os 3 graus, né? E aí, obviamente, dá uma melhorada no tempo, né? É o que trouxe aí a nossa previsão, que foi atualizada aí pela última vez no informativo Arauto, né? Tem assim uma gradual melhora no tempo aí pra de quinta pra sexta, de amanhã pra sexta, né? E na sexta ali, olha, as mínimas bem baixas, né? Na verdade, super natural pra essa época do ano, né? Bom, e por aqui, vamos tocando ficha, a participação da audiência. Boa tarde, boa tarde. Olha aqui, rapaz, recebi um vídeo. Hoje, na faxina e na escuta da Arauto. Deixa eu ver onde é que é. Onde é que é isso aí? Ah, Karina, tá lá na sede da quarta linha nova. Muito bem, muito bem. É, vai sair festa no sábado, né? Oh, oh, oh. Que show, hein, Karina? Rapaz, mas pela quantidade de cadeira e mesa ali, vai ser grande a coisa, né? É. Então tá bom, um abraço pra ti, pro Neuri. Então, já trabalhando aí na festinha aí de sábado à noite, né? Muito bem, abraço pra vocês aí. O rádio tá lá, o rádio, a pilha, né? Bateria. É, lá no meio da sede da comunidade, tá bombando com o som da Arauto, né? Coisa boa! Eu havia perguntado aqui pra turma, os nossos ouvintes, né? Se tu é da pipoca doce ou da salgada. Até agora, a pipoca doce é quem tá vencendo. Pipoca doce de melado.
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4: 16:04, Arauto.
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4: Região dos Vales em 13 graus.
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Agora são 14 para as 4 dessa tarde. Temperatura em 13 graus, terceira dimensão.

0: 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Essa aqui é a turma que pediu, né? Mas, ah, seu Marcelo Jacobsen, né? Tá aí, essa foi pra você. Grupo Presença com o Amor Alcoólico. Meu amigo lá de Vale Verde também tá na companhia, né, Leomar? Daqui a pouquinho eu tô soltando teu áudio, viu? Daqui a pouquinho.
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0: Em instantes, o Toca Mais com Estação New. Música linda, gente. Efeito reverso.
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0: Minuto para as quatro, Arauto.
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Agora são 4:06, aliás, 4:02, 4:02. A temperatura marca 13,5 graus, a média de toda a nossa região dos vales. Temperatura muito parelha em todas as cidades da volta, né? Direto do nosso portal Arauto, chegando para você os destaques em notícias. Programa incentiva recuperação de solo na cidade das Orquídeas. A Prefeitura de Mato Leitão amplia o apoio à adubação verde e agricultores já aderem ao uso de novas culturas para melhorar a fertilidade das lavouras. A iniciativa busca aumentar a produtividade e fortalecer a agricultura após sucessivas safras afetadas pelo clima. Pesquisa mostra impacto das enchentes em mais de 2,3 milhões de domicílios no Rio Grande do Sul. Levantamento do IBGE aponta que cerca de 6,3 milhões de pessoas foram afetadas pelas enchentes de 2024. Mais da metade dos moradores relatou danos nas casas e 922 mil pessoas precisaram mudar de endereço após a tragédia. Rapaz, é muita coisa, né? E Receita da Sorte muda e amplia o prazo para concorrer a prêmios. A partir de julho, as notas fiscais com o CPF valem por uma semana no programa Nota Fiscal Gaúcha e não por apenas mais 24 horas. A mudança dá mais tempo para o consumidor conferir se foi premiado, né, pelo aplicativo. 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

Arauto Toca Mais, gente, no ar a edição da tarde. Ô, louco, gente. Bom demais, uma programação com repertório incomparável. A música 1, Estação New, Efeito Reverso. A música 2, com participação das maninhas Thalita e Elisa, os atuais Mississippi. Música 3, Banda Ébanos, o boêmio do colarinho branco. Música 4, Passarela. Música 9, hein? Sofrendo e Vivendo. A 5, Banda G10, Amor ou Amigo? Clássica da G10, hein? E a música 6, Pensa no Modão, a banda Champion, Se Chover Mulher, Casei com a Tia. Um medley novo da banda Champion. Bora lá então, e no final desse programete do Toca Mais, a gente fala sobre a nossa nova campanha do mês. Vou tomar meu Shima e você bota volume no som.

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1: Sabe aquele papo de bar? 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

0: leve e sossegada aí a chuva. Bom, deixa eu mandar um abraço muito especial aqui pra turma da Massas Donana, essa nova marca que veio fazer parte aí do seleto time de parceiros da Arauto, né? É, Massas Donana, uma marca já conhecida em Venâncio Aires, mas que tá pra inaugurar seu novo espaço. A galera tá numa expectativa. Casa nova é sempre bom, né? Vai ser agora no sábado, né? O Marcos estava me passando aqui, vai ser no sábado agora, pertinho da ali do Santa Rita de Cássia, né? 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Vai ser no sábado, a turma da rádio vai estar lá também, né? A inauguração do espaço físico da Massas Donana. Alô, Ronan! Aquele abraço especial pra ti, cara. Obrigado por confiar aí no trabalho dessa turma. Galera da Arauto, né? Tá aí sintonizando a gente pela internet, que coisa boa. Tá mateando também. Agora nós estamos mateando aqui na rádio também, né? Tinha terminado a erva ontem e há pouco os guris chegaram aqui com... Mas se garantiram, né? Uns 4, 5 fardos de erva, né? Mas pensa numa corrida que foi pra fazer um chimarrão. O pessoal tava numa vontade. É bom, né? Mas um chimarrão sempre cai bem. Ronan, aquele alô especial pra todos da equipe. Parabéns por esse novo espaço, por esse passo importante nessa marca que é daqui, né? Massas Donana. Quem mais? Oi, bom dia, Fengler. Tô na escuta aqui, ó, bolacha de Natal, mas é julho. Pois é, não é bolacha de Natal, né? Tá bom, tá certo, verdade. Não é bolacha de Natal porque tá fazendo em julho. É a nossa ouvinte querida aqui, a Cecília Kuhn, né? E ela comentou que gosta de pipoca doce com melado. É dois, viu, Cecília? É dois. Minha preferida é de melado. Ou açúcar com leite em pó. Ah, essa também deve ser boa, né, Cecília? Deve ser boa, com certeza. Qualquer dia desse tu fizer, tu só avisa, a gente tira essa dúvida aí. Boa tarde, aqui é o Jorge Roberto Collet. Estamos jogando uma carta aqui em Arroio Alegre, sério. Arroio Alegre, rapaz, município de Sério, no amigo Gini e sua esposa Zinha. Manda um abraço pra Naira e a pipoca salgada é a melhor. Mas a doce também vai, ó, viu? São gostos, né? Não se discute. Eu já não gosto da salgada, sou sempre da doce. E no geral eu já não sou muito do doce, sou mais do salgado. Vê como é que pode, né? Mas... Vambora, né? Cada um com seus gostos. Agora, ô Jorge, eu tava olhando o teu... Ele mandou foto aqui do jogo dele, né? Deixa eu ver. Tá... Ah, tá só por uma carta ali pra sair o pife, né? Boa carteada pra vocês aí no município de Sério. Estão jogando carta ouvindo rádio. Coisa boa. Fengler, eu mesmo aqui, ó. Fiz a pipoca, ficou muito bom. Essa aí é de melado também, né? Seu Larry Schmidt, obrigado pela companhia. Quem mais aqui? A turma de Vale Verde, olha aí. Vamos ouvir. Oi.
1: Boa tarde, Arauto. Tô fazendo tarde. Chimarrão aqui em Vale Verde. Começou uma chuva leve agora, tipo clima de inverno mesmo.
0: Beleza.
1: E falar em pipoca, eu tô fazendo as minhas aqui, com melado também.
0: Show.
1: Toca uma bem boa pra nós, hein? Valeu, um abraço a todos os ouvintes.
0: Beleza. Arauto. Um abraço pra ti também, Leomar. Olha, se não fosse tão longe, dava um jeito, né, mano? Saborear uma pipoquinha doce aí. Que é, Elton?
2: Tá chovendo aí, aqui tá chovendo.
0: Deus o livre, chover tudo bem, mas frio não, né?
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0: Instantes tem San Marino.
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0: Agora 4:31, Arauto.
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0: Região dos Vales, 13 graus.

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Mas meu amigo Serginho Silveira é o famoso homem dos cavalos lá da linha Monte Alverne, né? Mas credo, é ele mesmo. É ele. Que tal, hein? Estão nas pinturas hoje, é dia de chuva. Pincel pra lá, pincel pra cá, tá bonito o serviço aí. Abraço, galera do Rio.

0: voltou! Alegria, informação, a nova da banda Modelo, uma das novas, né, gente? Essa aqui é a Garota Nacional e Pintura Íntima. Uma coisa um pouco diferente, né? Uma música do pop que virou bailão, enfim. Olha, a gente acompanhou a gravação dessa música ao vivo lá em Sapiranga. Foi, naquela noite, foi um espetáculo, né? A gente sente também na gravação que é um negócio diferente, que no ao vivo, gente, é pra arrebentar, viu? Deixa eu mandar um alô aqui pro pessoal que nos acompanha. E a gente sabe que hoje com a internet a gente ultrapassa as fronteiras intermunicipais, interestaduais e muitas vezes até internacionais, né? Porque de vez em quando vem um recado do outro lado do mundo, né? Temos ouvintes na Suíça, tem gente que nos ouve na Alemanha. A gente também pode acompanhar aqui, o nosso sistema permite isso, né? E nesse momento até recebi um recado aqui. Nosso amigo ouvinte, Adelar, agora o sobrenome aqui que é um pouquinho complicado pra mim, viu? Adelar Gottschalk, é isso? Adelar Gottschalk, tá curtindo a programação da Arauto, diretamente de Concórdia, Santa Catarina. Meu amigo Adelar, eu já mandei pra ele aqui, mas vou falar em alto e bom som. Seja bem-vindo, seja bem-vindo. Obrigado pela tua parceria, viu? Sintoniza a gente sempre que quiser aí, através da internet, tá nos ouvindo. A gente fica feliz demais por cada pessoa, gente, cada pessoa independente da idade, da onde que é, o que faz da vida, cada pessoa que passa a ouvir Arauto, a gente fica feliz demais, né? É o nosso trabalho que tá valendo a pena. E você que tá me ouvindo neste momento, muito Dankeschön, muito obrigado. Vamos nessa tarde de quarta-feira juntos, até daqui a pouquinho, 5 horas. Vamos agora pro intervalo e daqui a pouco eu tô de volta com Porto do Som.
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2: Agora 11:55, Arauto.
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alto, alegria e informação. Fechou, gente? Coisa séria, né? Já passou. Passa rápido, na verdade, na companhia dessa turma. Gente boa demais, a nossa audiência. E vai escurecendo novamente aqui na capital nacional do chimarrão, gente. Boa, bom, vamos me despedindo. O Bandas da Arauto fica por aqui. Ah, vem aí o Janinho Moraes com o Mundo Sertão, o Sertanejão, o Bailão, o Tchê, tem música gaúcha, aquele final de tarde bem no capricho pra você curtir a fragrância sonora da Arauto. E eu tô de volta amanhã, como de costume, 9 horas da manhã, depois do Marcelo Frei. Estarei aqui com o programa Hoje é o Dia. Uma ótima quarta-feira pra você. Mickey Ramen, que não custa nada. E até amanhã.

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1: Agora 5:01, Arauto.
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Vamos nessa, gente. É quarta-feira, 1º de julho de 2026. Um novo mês chegando, mês de número 7. Pra você começar aí o segundo semestre com tudo, com aquele pensamento positivo. Bom, metade do ano já foi. Agora a gente já começa a pensar na reta final. E aí tudo que você planejou, tudo que você organizou pro seu ano, vai acelerando o passo aí. Ficou alguma coisinha para trás? Não conseguiu organizar até o finalzinho de junho? Então agora você tem um mês inteiro pela frente, um mês de número 7, um mês de julho, para organizar tudo, para botar a casa em ordem, como a gente fala, e começar o segundo semestre com o pé direito. E claro, a gente tá aqui para te fazer companhia com música boa, com as principais informações. O Mundo Sertão tá chegando nessa tarde chuvosa, de tempo com garoa, chuvisqueiro, típica tarde de inverno, mas de temperatura em 13 graus. Esta é a média da temperatura na nossa região. 37933000, telefone para você participar. E claro, repetindo, você pode participar das promoções que estão lá na nossa plataforma de sorteios esperando por você. Tem ingressos, tem a promoção Julho da Casa Mais Quente. Tudo isso a gente fala daqui a pouquinho mais para você, tá certo? Bom, você já sabe, nunca é demais a gente reforçar para você aumentar o volume do rádio, botar um sorrisão na estampa e começar muito bem a trilha sonora do Mundo Sertão, mais ou menos assim, ó.

0: Arauto Alegria Informação, corpo e alma, aquela dos olhos negros, mas que tá? Essa aí vai pros amigos, estão sintonizados com a gente, obrigado pela companhia, turma que tá com o som bombando aqui na Arauto, o pessoal tá pedindo música para todos os ouvintes e amigos de Itaquari, que estão aí na região, com pipoca, melado, com essa chuvinha, cai bem aí, pessoal querido da região. Tá pedindo, então, pediu, né? Aquela dos olhos negros, o João Enio Pereira da Silva. Eu já tinha dado uma olhada na mensagem do João. E por esse motivo, então, a gente já encaixou aqui na última do bloco. Corpo e alma, aquela dos olhos negros. Foi pra essa turma aí de Itaquari. Obrigado pela companhia. Você também pode mandar o seu recado, pedir a sua música. Contar pra mim o que você tá aprontando. Tá tomando chimarrão, comendo uma pipoquinha. Pipoca comelada, aquela pipoca doce ou uma pipoca salgada? Ou quem sabe um bolo, uma cuca? Saiu o que aí na sua casa? Ah, um bolinho, bolinho de chuva? Nossa senhora! Conta pra gente aí, manda foto, participa 37933000.
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0: Ó, o Fernando e Sorocaba chegando aí, ó.
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0: 5:22, Arauto.
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2: 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Vamos lá. Seguimos com mais música.
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2: Do jeito que você sempre quis, seguimos por aqui. Oh, dona Dulce, a sogra velha tá lá, enrolada do lado do fogão além, só na companhia. Abraço, Dulce, a turma em Passo do Sobrado.
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2: Cantando Rancho Velho. Bom finalzinho de tarde, obrigado pela companhia. A gente segue com mais sucesso. Copa do Mundo, Bélgica e Senegal. Senegal saiu na frente, 25 do primeiro tempo, 1 para o Senegal, 0 para a Bélgica.

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1: 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Programa de aquisição de alimentos inicia nova etapa em Venâncio Aires. A prefeitura começou a entrega de alimentos para 375 famílias em situação de vulnerabilidade. Produtos são adquiridos da agricultura familiar, fortalecendo os produtores locais e garantindo alimento de qualidade para quem mais precisa. Notícia boa da Arauto no finalzinho de tarde de quarta-feira. A gente segue com mais sucesso, música boa. Pode aumentar o volume para cantar junto com a gente.

Arauto Alegria Informação, tá aí, Pérola Negra. Grande dia. Eita, moda boa. Finalzinho de tarde, você acompanhando o Mundo Sertão por aqui. 3793-3000 é o telefone pra você participar e contar pra mim o que que você tá aprontando na quarta-feira. Eita, até me assustei nessa trilha agora, nossa senhora. Ah, mas ali tá usando a tecnologia a seu favor. Boa tarde, limpando nozes, a Claudete Inês Arenhart, a turma do bairro Aviação. Não, Claudete, porque ontem eu fui inventado e comeu uma tal de nozes. Fiquei uns 2 minutos, eu acho, tentando abrir aquele trem, não dava certo, cara. Aí eu pensei, eu vou pisar em cima dela. Aí eu pensei, não vou pisar, coitadinha, né? Não pode pisar nos alimentos. Aí eu pensei, mas como é que eu vou abrir esse trem? Esmaguei. E ela tava nervosa, porque ela não queria que eu pegasse, quebrasse a casquinha dela. Aí eu botei ela em cima da pia, com todo carinho. E aí quando ela menos esperava, eu, pum, bati com a mão em cima dela. Ha! Consegui comer a danada. Boa demais da conta. Um abraço, Claudete, eu vou comprar esse aparelho aí, ó. Ah, isso ele deve ser uma beleza, né? É igual o pinhão, cara, eu gosto de pinhão, mas eu não tenho paciência pra abrir pinhão. Nossa senhora. Chega, vai dar um irritamento na pele. Daí eu desisto. Coisa brava, né? Um abraço, gente. 3793-3000, conta pra mim o que você tá aprontando. Manda foto aí, também tá aí. Na lida, na peleia, nesse finalzinho de tarde, comecinho de noite. Pode participar, pode mandar sua mensagem. Daqui a pouquinho tem Doces Pecados, sucesso, música boa, abrindo mais um bloco. Tem mais.

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2: 19 minutos para 6, Arauto.
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0: 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A gente segue com mais sucesso, música boa, agradecendo demais a companhia. Bom início de noite, vamos juntos com mais uma paulada por aqui.
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0: Tá chegando pra abrir o bloco.
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0: Doce Pecador.

0: Arauto, alegria, informação, que barbaridade. É sábado o dia, mas tudo já começa na quarta-feira. E Deus o livre.
1: Pode fechar essa gaita até sábado que vem.
0: Muito bem. Fechamos aí então. Mais um bloco, mais um sucesso aí com o Tia Barbaridade, fechando a nossa primeira parte, né? Primeiro tempo, primeira hora do Mundo Sertão. Você vai participando com a gente, vai mandando a sua mensagem e, claro, vai participando das promoções que estão lá na nossa plataforma de sorteios. Daqui a pouquinho tem o Dia a Dia News, as principais informações do Portal Arauto.
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0: Música boa demais, abrindo a segunda hora. Amado Batista, Eduardo Cunha, Gustavo Lima, Alucinação.
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0: Dois minutos para seis, Arauto.
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18:02, temperatura em Venâncio Aires e região em 13 graus, direto do portal Arauto, os destaques em notícias. Rio Grande do Sul é o estado menos procurado por turistas estrangeiros. No ranking de destinos comercializados, o Rio de Janeiro lidera com a presença de 94% das agências entrevistadas. Em seguida aparece São Paulo, depois tem Bahia, Paraná, Ceará e Pernambuco. O Rio Grande do Sul ocupa a última posição, tanto entre os destinos oferecidos pelas agências, quanto entre os locais apontados como de interesse dos clientes. Será? Vamos lá. Tá aí, notícia quente do Portal Arauto. Governo do estado paga a terceira parcela de 2026 do programa Devolve ICMS em 31 de julho. Em 18 rodadas, a iniciativa coordenada pela Secretaria da Fazenda já devolveu mais de 1,19 bilhão de reais às famílias que vivem no estado, compondo um orçamento familiar e ajudando na compra de alimentos, medicamentos, agasalhos e itens de essenciais, né? Itens essenciais. Brasil inicia preparação para oitavas da Copa contra Noruega. Estão programados 3 dias de treinamento até o duelo decisivo nas oitavas de final da Copa do Mundo contra a Noruega, marcada para domingo, às 17 horas, horário de Brasília, em Nova Jersey, nos Estados Unidos. 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

0: para Auto Alegria Informação, São Francisco e a morena do carro vermelho. Eita, rapaz do céu. 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
2: 6:22, Arauto.
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2: Na região dos vales, 13 graus.

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é sintonizado com a gente no conforto da sua casa. Pra você que tá trabalhando, tá no trânsito, do jeito que você sempre quis, a gente segue. Daqui a pouquinho tem o Rafael Cunha com a previsão do tempo.

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1: Arauto, alegria e informação. Rapaz, não era hora de falar isso, mas tava falado e agora quem falou, falou. Então tá na hora da gente trazer a previsão do tempo.
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1: 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A força do Sicredi, tá chegando Rafael Cunha para contar pra gente como que vai se comportar o tempo aí para os próximos dias. Rafael, boa noite.
4: Boa noite a todos que nos acompanham. A máxima hoje na região ficou na casa dos 18 graus, o dia foi marcado pela nebulosidade, umidade, assim como tem sido a tônica da semana. Tendência também para amanhã de possibilidade de pancadas isoladas e mal distribuídas de chuva, mas também para o aparecimento do sol, que faz com que a temperatura reduza. A mínima amanhã deve ser de 5, com máxima de 14. Já na sexta-feira, a mínima fica em 1, com máxima de 12 graus. Com as informações do tempo, Rafael Cunha.
1: Muito bem, Rafael, obrigado pelas informações. A gente segue trazendo mais sucesso e música boa pra você.
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0: Arauto, Alegria, Informação, Grupo Galderiaço e Avaneira para o Laçador. Assim a gente fecha mais um bloco. Vamos entrar no bloco das saideiras de hoje do Mundo Sertão. Comecinho de noite, noite chuvosa, noite de estabilidade. Então, para você que tá no trânsito, atenção redobrado com a visibilidade. Eu tenho um alerta para você, ó. Tem acidente na 453 em São Rafael, Cruzeiro do Sul. Trânsito em meia pista. Então, alerta aí para você que tá no trajeto entre Venâncio e Lajeado, Cruzeiro do Sul aí, pessoal que tá pegando a 453 em São Rafael. Trânsito em meia pista devido a um acidente de trânsito aí. Tá certo, gente? Atenção redobrada, e para você que tá no trânsito, tá dando aquela carona pra gente, tira um pouquinho o pé do acelerador, diminui um pouquinho a velocidade. Alerta então aos motoristas que estão no trajeto entre Venâncio e Lajeado. Já já saideiras com sucesso, música boa.
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0: 18 minutos para 7, Arauto.
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0: 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Automaster, Erval Mirim 1063, e as saideiras de hoje, seguimos.

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0: Mundo Sertão segue 2-0 para Senegal, enfrentando aí a Bélgica. A Bélgica tá dando adeus à Copa do Mundo.

Arauto, alegria, informação, muito bem, assim a gente fecha o Mundo Sertão desta quarta-feira chuvosa, agradecendo demais a companhia, e a Bélgica conseguiu um empate, né, gente? Copa do Mundo, eu falava há pouco, 2-0 pro Senegal, a Bélgica dando adeus à Copa do Mundo, e aí eles vão lá com a força dos seus atletas e conseguem 2 gols aí, depois dos 80 minutos da segunda etapa, a gente tá aí 4 minutos já de acréscimo desse segundo tempo, 2 para a Bélgica, 2 para o Senegal. Para você que tá aí curtindo a programação da Arauto, na sequência é o Marcos Cardoso com o Bom de Baile, amanhã 5 eu tô de volta com mais uma edição do Mundo Sertão. Bom início de mês para todo mundo, bom início de noite de quarta-feira e até amanhã, gente boa, valeu!

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2: Pra abrir os trabalhos do Bom de Baile de hoje, por que você não liga? 3793-3000, o telefone é fácil, só ligar, o Marcos Cadores vai te atender e tocar a música pra você aí.
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2: Um minuto pra sete, Arauto.
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minha gente boa, tô de volta, como prometido, né? É isso aí, o bonde baile começando. O Marcos Cardoso, né? Te fazendo companhia, é. Você pode estar estranhando aí, mas o bonde baile é com o Marco Antônio do S, né? Só trocou os Marcos, né? É o Marcos com S, né? Hoje é o Marcos Cardoso. Aí o do S, né? Tirou alguns dias pra cuidar um pouquinho da saúde, mas tá tudo certo, né? A gente já falou com ele hoje, tá tudo bom, tá tudo bem. E logo, logo ele tá de volta. Pois bem, e eu te faço companhia até as 9 horas, com muita música boa, nesta noite de quarta-feira chuvosa, pois bem, chuvosa. É, a gente já tinha previsão aí apontando que nós teríamos uma semana de chuva, e é isso aí, quarta-feira, amanhã também chove, e na sexta já melhora o tempo, cai a temperatura e tá tudo certo, né? Depois aí do Mundo Sertão com o Janinho Moraes, que entregou os trabalhos agora, a gente vai seguindo juntinho, né? E eu quero a tua participação desde já. Manda teu WhatsApp aí, 37933000. Quero música boa, quer pedir a tua música, quer mandar teu recado? Vai mandando aí, tá tomando aquele chimarrão, uma canudo? Manda foto pra gente, manda foto aí da pipoca, né? Coisa boa. Hoje, o pessoal tava que nem louco aqui na rádio, né? Lá pelas 3 horas da tarde, chegou a erva, que a turma aqui toma chimarrão, que é uma barbaridade. Terminou a erva, o pessoal começou a caminhar de um lado pro outro, até que chegou a erva, né? Mas daí fizeram um chimarrão, rapaz. O tupete tinha uns 2 metros de altura, né? É, deu pra se esbaldar no chimarrão. Se tu tá tomando teu mate, manda foto aí pra gente também, né? Quero que tu compartilhe a imagem com a gente aqui. 37933000. Temperatura, minha gente, 13 graus, tá bom demais. E a gente começa com música boa. É desse jeito assim, ó. Janinho já falou, né? O telefone é fácil. Já falei, 37933000. Então liga pra mim, manda tua mensagem.

0: Faltou alegria e informação, hein? Ah, nesse ritmo que a gente fecha o primeiro bloco musical aqui do Bom de Baile, hein? Ô, oh, banda Chopão e It's Gets Los. É esse Bom de Baile, hein? Esse é o Bom de Baile, música boa não para aqui na 90,5. 13 graus a temperatura, minha gente, agora 7:20. Eu te faço convite, manda tua mensagem aí pra gente, né? Faz aí como a nossa amiga que mandou aqui, a Adriane Endler. Um abraço, Adriane. Mandou aqui foto do pão de queijo. Ela que tá comendo pão de queijo, tá? Na verdade, eu não sei se já tá, mas tava no forno, tava bonita essa foto aí, né? Adriane, obrigado pela participação. E aquele chimarrão gostoso também, né? Pãozinho de queijo, chimarrão, numa quarta-feira chuvosa. Ah, deve ser bem bom, né? Coisa boa, tô com inveja, mas é inveja boa, tá, Adriane? Abraço pra ti, obrigado pela participação. Minha gente, falando do jogo aí, Bélgica e Senegal, prorrogação, hein? 2-2, Senegal que tava ganhando praticamente até o final do jogo, de 2-0, e a Bélgica aí em 5 minutos empatou o jogo e agora tá aí na prorrogação, né? Vamos ver como vai terminar esse jogo aí, tá legal? Intervalo comercial, já já a gente tá de volta com mais música boa, não sai daí!
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0: Tentação, hein? Participação Volney Bianchini, banda Arpejo.
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0: Sete e 21, Arauto.
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0: Região dos Vales, 13 graus.
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do jeito que você sempre quis, a gente segue pra mais um super bloco musical, hein? Ah, bom de baile! Tentação, hein? Banda Arpejo, ótima noite pra você! Simbora, vamos juntinho, hein?

0: Arauto, alegria, informação, fechando mais um super bloco, hein? Nativo Serrano, anseios de liberdade, aquela clássica gaúcha, né? E aí a gente vai seguindo, agora faltando 23 minutos para as 8 da noite. Essa quarta-feira chuvosa, aquela chuvinha calma lá fora, né? Típica chuva de inverno. E aí o teu inverno com aquele aconchego daquele chimarrão especial, né? Aquele fogão a lenha ligado, que eu tenho certeza que tu tá em roda do fogão. Mandar um abraço aqui pro Kiko, olha só, boa noite, é os guris de Teutônia, ligados na melhor, na 90,5. Obrigado aí, garoto, o pessoal lá de Teutônia, a 90 aí, que tem uma audiência muito legal pra região de Teutônia, né? E aí eu vou dizer, daqui uns dias o Marcelo tá pela região aí, né? Vai ter um evento aí que nós vamos estar fazendo uma parceria bacana com o pessoal de Teutônia, né? E aí ele tá pedindo Atuais. Vou rodar aí, pode deixar a Alice, olha aí, ó. Garoto, um abraço, Kiko. Muito obrigado pela participação. Também quem mandou mensagem aqui, mas dona Raquel Simon, hein? Agora tu deu inveja aqui, ó. Sopa, é isso? É sopa de quê? Manda aí pra mim. E pastel, mas que combinação, hein? A turma lá do Gran Pará tá passando bem, né? Tá passando bem. E minha gente, esse pastel aí tá com um cara bom, hein, Raquel? Por aqui, aí ó, sopinha pronta, pastel, tamo na escuta. Um abraço pra turma aí, pro seu Alexandre Simon, pra Raquel, pro Ismael, pra Gabriela, essa turma buena, hein? Que pena que eu não posso comer esse pastel agora, né? gente, falando do jogo, olha aí, ó, 2-2, Bélgica e Senegal. Senegal que tava ganhando de 2-0, deixaram empatar e agora tá no finalzinho da prorrogação e o juiz vai lá me conferir um pênalti, né? Vai me conferir se não deu um pênalti pra Bélgica, né? Eu tô achando que ele vai marcar esse pênalti, hein? É, vai marcar no último minuto. Daqui a pouquinho eu volto pra contar como foi, tá legal? Vamos pro intervalo comercial e na volta mais música boa. Não sai daí!
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0: Banda Magia, vê se volta comigo, hein?
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0: 8:20, Arauto.
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0: Região dos Vales, 13 graus.
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0: Bora lá, vamos lá, seguimos, e o bom de baile não para, hein? Na tua companhia, até as 9, hein? É do jeito que você sempre quis. Esse volta comigo, hein? Banda Magia. Alô, turma de Santa Cruz do Sul. Alô, Ricardinho. Aquele abraço, hein?

0: 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Alegria e informação, hein? Fechamos a primeira hora do Bom de Baile. Na tua companhia, vai mandando tua mensagem. Daqui a pouquinho eu vou ler todas, hein? Tá chegando 6 músicas em sequência, hein? 6 músicas sem intervalo pra você curtir muito.
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0: É, e o Toca Mais começa com 7º sentido.
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0: 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Vamos lá, vamos para a segunda hora do Bom de Baile com a força do Sesc, Revisa Motors e a FUBRA.
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Bora pro Toca Mais, com 6 músicas sem intervalo, a gente começa com o Sétimo Sentido e Fora de Controle, e a gente já vai pular pra 2 com aquele clássico gaúcho, o Ibiri vem Barbaridade, música 3, The Viller, Seu Olhar, aí vamos pra 4, musical Encanto, musical Encanto, e na música 5, Trio Parada Dura, com as Andorinhas, música 6, pra fechar o sequência aí, a sequência dos Toca Mais desta quarta-feira, Céu e Cantos, Rosas Vermelhas, partiu!

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É, esse foi o Toca Mais, hein? Quero mandar um abraço aqui pra turma que tá participando com a gente. A dona Márcia Vogel, olha aqui, ó, chimarrão e bolinho de aipim. Mas que tal, que tal? Tá bonito esse chimarrão, né? Bolinho de aipim. Esse aipim é da horta própria, né? Com certeza, né? Um abraço aí pro Ayrton Cardoso, a Márcia Vogel, a turma buena tá participando, né? Também aqui, ó, boa noite, Arauto. Hora do chimarrão e ligado na 90,5. Que macanudo esse chimarrão aí. Quem mandou foi o nosso amigo Edson Kremer. Um abraço aí, Edson. Obrigado pela companhia. Também aqui, ó, o nosso amigo lá de Teutônia, né? O Kiko Quartô, um abraço na companhia da 90, obrigado. Quem mandou aqui também, boa noite, amigos da Arauto. Aqui é o Percy de Pôr do Sol, isso. Pôr do Sol, tomando aquele chimarrão. Quero mandar uma música Apartamento 104 para todos os colegas da CTM Tabacos. Percy, da onde? Só não entendi a cidade aqui que você é, Percy. Um abraço aí para ti, obrigado pela companhia. Mas manda aí para mim da onde você tá falando, tá legal? Tá pedindo Apartamento 104, vou tentar encaixar aqui, tá legal? Também aqui, ó, boa noite. Gostaria de escutar a música Querência Amada. Olha, valeu, abraço pra vocês, Daralto, obrigado. Quem mandou aqui foi o Gerson, né? Abraço, Gerson, obrigado pela participação. 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

0: 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E esse foi o Toca Mais, né? É, vamos lá.
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2: Região dos Vales, 13 graus.
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Com bom de baile, hein? Pra mais um super bloco musical na tua companhia, hein? É Estação New pra abrir mais um bloco, hein? Ótima noite pra você, obrigado pela companhia. Vai mandando tua mensagem, 3793-3000.

0: Arauto, alegria e informação. É, vamos seguindo aqui no Bom de Baile. Vou me retratar com meu amigo Percy aqui, né? Eu que falei pra ele, não entendi de onde ele é. Rapaz, pôr do sol, olha ali, ó, tomando aquele chimarrão. Na verdade, o bairro é aviação, né? O Marco aqui que tava rateando, tava viajando na maionese, que nem diz o outro, né? Não entendeu de onde era o Percy. Ele tá botando aqui, ó, sou o segundo melhor garçom de Venâncio. Quem é que é o primeiro, Percy? Manda aí pra mim quem é o primeiro. Mas alô, turma da aviação, um abraço pra ti. Obrigado pela participação aí. Ele que pediu o apartamento 104. Vou tentar encaixar aqui no último bloco, tá legal, Percy? Um abraço pra ti. Obrigado pela companhia. E aqui, ó, falando do jogo, eu na hora que deu um bug no meu computador, não consegui acompanhar, mas no último segundo, rapaz, da prorrogação da Bélgica e Senegal, os caras foram lá e meteram um pênalti, né? Ganharam, então a Bélgica se classificou. Que barbaridade! Agora o Percy respondeu aqui, quem é o primeiro, todos os outros são os primeiros, mas... Ah, tu me mata desse jeito, homem do céu. Vamos pro intervalo, já já a gente tá de volta com o último bloco musical do Bom de Baile.
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0: Mil anos de amor, hein?
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0: Seguimos, último bloco musical do Bom de Baile, hein? É, vamos lá, quarta-feira abençoada pra todos nós, é do jeito que você sempre quis. Banda Estrela Negra, hein? Mil anos de amor pra abrir mais um bloco de sucessos.

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E é assim que a gente fecha o Bom de Baile, hein? Bacana demais. Muito obrigado pela tua companhia, né? Tô ficando por aqui. Amanhã eu volto no Sequência de Clássicos ao meio-dia. E também aqui no Bom de Baile a partir das 7 horas até as 9, né? Na ausência aí do Marco Antônio do S, que tirou uns dias de folga aí pra cuidar da saúde, mas logo, logo tá de volta. Enquanto isso, eu vou te fazendo companhia todos os dias no Sequência de Clássicos e também no Bom de Baile. Tá legal? Um abraço, ótima noite pra você, bom descanso. E amanhã tem muito mais programação. Não sai daí. Obrigado pela tua companhia desde já. Um abração e valeu, gente. Valeu, valeu!

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